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1: Essa agora é bem gostosa. Uma música bem diferente. Vamos recordar. Cascatinha e Inhana cantando Felicidade. Felicidade.

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6: Vamos juntos até às 11. Com a sua participação, mande o seu áudio. É um prazer pra gente atender você aqui na Antena 102. 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Muitas saudades desse dueto maravilhoso que marcou época na música sertaneja do Brasil. Cascatinha e Inhana, interpretando o sucesso Cabecinha no Ombro.

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3: Essa é pra recordar, de repente vai lhe trazer à memória antepassados, pessoas que já se foram, pessoas da sua família que gostavam muito dessa música. Na Antena 102, Cascatinha e Inhana, interpretando maravilhosamente bem, um grande sucesso, Flor do Cafezal. Flor do Cafezal, Flor do Cafezal, é moda boa!

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1: De repente você vai falar: ah, Rogério, você tocou o Cascatinhana no programa de hoje, várias músicas com eles, você e o Marcelo, mas não tocou em nenhum momento a música Índia. Pode até ser que alguém pediu, o Marcelo já tocou. Se tocou, vai tocar de novo. Por gentileza, Marcelo, o sucesso, o clássico Índia com Cascatinhana. Bom fim de noite para você que está ouvindo a Antena, bom fim de semana. Que o Papai do Céu esteja sempre ao seu lado. A gente vai se falando. Valeu, tudo de bom, tchau.

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Galera, muitas surpresas agradáveis nos aguardam para a edição de hoje. Aumente o volume de seu som, estamos apenas iniciando. 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
1: E é isso aí, queridos ouvintes. Atravessamos a barreira aqui de 10 minutos do nosso programa. 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

Isso aí, queridos e queridas ouvintes, eu espero que vocês estejam aproveitando essa seleção impecável que preparei para vocês aqui para essa sexta-feira, pessoalmente, cada track meticulosamente escolhida. 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

estamos atingindo a metade do nosso cronograma. Vem chegando o momento de mandar alguns abraços especiais a ouvintes assíduos daqui da nossa programação Dark Time. O pessoal que está toda sexta-feira nos ouvindo, prestigiando aqui o bom eletrônico de qualidade. Então lá vai, um forte salve para os grupos de WhatsApp No Caminho do Bem e Exóticos Jales, aos ouvintes Gustavo Bernini, Guilherme Mataruco, Caio Tress, Gabriel Lima, Matheus Cavenaghi, Rafaela Carvalho, Igor Rosan, Daniel Cavenaghi, Felipe Junqueira, Daniele Reis, Luana Mioto, Pedro Fernandes, Lucas Mioto, Olavo Cavano, Paola Talita, Bruno Cavano, Tibai. Quer ver seu nome aqui? Ser reconhecido como um verdadeiro fã, não só do Dark Time, mas de todos os gêneros e subgêneros da música eletrônica? Sem mistério, galera, basta me enviar uma mensagem diretamente no meu Instagram, @modarkmusic, repetindo, @modarkmusic. Sem mais delongas, vamos continuar aproveitando a presente edição do Dark Time.

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0: E assim vai ficando mais uma edição do
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0: Sim, queridos e queridas ouvintes, atingimos aqui a última track do nosso programa, o melhor programa semanal de música eletrônica disponível na rádio. Isso mesmo, exclusivamente na Antena 102, inteiramente mixado e apresentado por mim, Modark. Galera, espero que tenha aproveitado imensamente todas essas músicas, uma seleção impecável aqui para vocês. Lembre-se que o Dark Time conta com uma temática e gênero únicos a cada edição. Portanto, aguardem, pois na próxima sexta vamos quebrar os paradigmas de hoje, trazer um set enérgico e potente. Não percam, somente aqui na sua programação.
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1: 4 horas e 21 minutos.

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0: Estava esperando essa parte. Don't close your eyes tonight. Não feche os seus olhos esta noite. Seria isso? John Denver. Denver. Acho que é o Madru que você comprou errar. O Fabinho da padaria do São Lucas, irmão do Wilson. John Denver. Agora 5:01. Bom sábado. Já agradecer as primeiras pessoas que vão participando. O Fábio Pedro. Tudo bem, Fábio? Também a Rosilda Camargo. Sítio Santa Helena. General Salgado, São Paulo. Eu brinquei com ela. Falei, o estado. Ela falou, não, aqui é Santos. Lá. Aqui eu sou São Paulo, tricolor paulista. Não estão jogando esses dias. Ainda bem, Rosilda. Pra não passar raiva. E a seleção? Na próxima segunda-feira, às 14h aqui no Brasil, o jogo contra o Japão, fase 16avos de final, Copa do Mundo 2026. Onde será o jogo? Em Houston? O estádio lá é bonito, hein? Teto retrátil, top demais. Boa sorte aí pra nossa seleção. Ainda 5:01. Quem mais? O Cazuza de Jales, o Zé Marçola. O Zé Marçola, depois eu coloco seu áudio, viu, meu querido? Não deu tempo de ouvir ainda, se é pra pôr no ar. O Ademir Osvaldo ouvindo a antena, também o professor Quadrado. Tudo certo, Quadrado? Quadrado também é santista, viu, Rosilda? E o Cinho Toledo é santista. Já já você fala, viu, Cinho? Um abraço. Percival já tá querendo falar aqui. Percival Pintor. Percy Oliver ou Percival de Oliveira. Bom dia, Percy.
1: Bom dia, Rogerão. Bora pegar o galo de pijama. Cadê você pra mandar modão pra nós animar amanhã cedo?
0: I'm here.
1: No sabadão nosso. Manda pra nós aí a dona Felicidade. Vamos que vamos, hein? Tá frio, hein? Rapaz.
0: More or less.
1: Bom dia.
0: Bom dia. Tá esquentando já. Tava falando com o Fábio Pedro e falou que a cachorrinha dele pegou a coxa emprestada. Sem avisar, logicamente. A cachorra não fala. 5:02. Deixa eu ver aqui. O Pedregulho de Urânia mandando um alô pra esposa Martinha Ross e a sogrinha Maria Bezerra, popular Dorinha. O Dió Fiscarelli, palmeirense. Ouvindo a antena também. Eu ia falar trabalhando, mas não sei se já tá trabalhando cedo assim não. Dió Borracheiro. Quem tá trabalhando é o Dorival, o guri. Retireiro, lá em Nova Canaã Paulista. Não, mas eu não posso falar essa palavra, Fábio. Tem coisas que é bom evitar. Deixa eu ver quem mais aqui ouvindo a antena. O Manezinho, a Silvana Spinelli, lá em Paranapuã. Tudo bem, Silvana? Gilson Ricardo em Fernandópolis. Vou tocar sua música, viu, Gilson? Wilson Smarce, todo o pessoal no comboio, um abração. O Vilcinho da Gigante Hortaliças, o Lindão, lá de Valentim Gentil. A Josi Guimarães, tudo certo, Josi? Um abraço pra você, pra Aninha, pra toda a sua família, pro seu filho Neto também. Mau Mau Pintor na cidade de Urânia. Elvandro e Karina, o Elvandro tirando leite, lá em São Francisco. O Dió já tá mandando o placar do Brasil aqui, ó. 4-0, tá otimista, hein, Dió? Tem mais ninguém bobo no futebol, não, hein? Como diz o ditado, entre aspas. Deixa eu ver aqui. Ah, o Manezinho. O Manezinho quer falar aqui na Antena 102. O Manezinho tá lá na beira do rio. Fazenda Santa Fátima. Santo Antônio do Aracanguá. Agora 5:04. Pode falar comigo, Manezinho. Bom dia.
2: Bom dia, Rogério. Tudo bem?
0: Tudo?
2: Tudo na paz de Deus. Rogério, manda um modão aí pro Manezinho, pro Zé Marçola, Laírto Junqueira e Liana, Arley Fantini, Fábio Pedro, Sandra Brito, vou deixar pra você escolher o modão e mandar pro Manezinho, viu? E você tem muito bom gosto pra música. Qualquer um que você escolher e mandar, eu fico feliz. Um abração e fica com Deus, meu amigo. Que Deus te abençoe.
0: Amém, nós todos.
2: O Dorival Gatti também, mandar um abração pro Dorival Gatti e mandar a música pra ele também, beleza?
0: Claro, o Dora não deu bom dia ainda não. Será que o Dora já acordou? Deixa eu aproveitar e mandar um abraço pro Osmar Bode Velho em Fernandópolis. Ah, com certeza vai berrar. Daqui a pouco berra, viu, Osmar? Um abração. E o Evandro Picolim, ouvindo a antena. Também meu amigo aqui mandou o áudio, depois a gente põe no ar. E se ele estiver pedindo moda, a gente vai procurar atender. Ezequiel Penha, tudo certo, Ezequiel? 5:05 na antena, bom dia.
3: Ô, Rogério de Sá, toca aquele modão na antena.
0: Deixa eu ver se vai dar certo aqui, moço. O Manezinho pediu uma moda, deixou pra eu escolher. Valeu, Manezinho, pela parte que me toca. Grande abraço pra você, pra Fátima, toda a sua família aí. Manda um alô pro Gessian também. Agora, 5:05, Dió. Vamos começar com esse modão. Trio Parada Dura. Cleone, Barreirito e Mangabinha. Lágrimas Sublimes.

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2: Meu amigo Zé Marçola mandou um repente ajeitado aqui. Pode falar, Zé Marçola. Gostei, hein? Ficou show. Top. Vamos pôr o Zé Marçola no ar. Tá lá em São João de Iracema. Bom dia, Zé Marçola.
3: Bom dia, meu companheiro Rogério de Sá. O moço chegou cedinho, prontinho pra trabalhar. Sentado na cadeira com o microfone na mão. Na antena 102, ele vai mandar modão.
2: Top, top, Zé Marçola. Vamos fazendo leriado por aqui. Agora é 5:11. Agora pode fazer o pedido musical.
3: Bom dia, meu companheiro. Tudo certinho? Rogério, tudo. Zé Marçola. Manda pra nós aí, Taviano Tavares, Viver da Vida. Tô dedicando aqui pra minha esposa, lá pro João Cinta, pro Lairo Junqueira, pra Eliane, pro Manezinho, pra Fátima, pro Gils Paulino, pro São Pedro Paulino, pro Juscelino, pro Dorival Gatti, pro João Cinta, pra todo esse povão que tá ligado no seu programa aí, companheiro. Abração e fica com Deus!
2: Amém, o programa é nosso, Zé Marçola. Um abraço, meu querido. Ô Zé, eu não achei Viver da Vida, eu achei Verdades da Vida. Me diz aí se pode ser, Taviano e Tavares. O Ilcinho Toledo, ele gosta muito de Dona Felicidade, que o Percival Pintor pediu, a gente tocou com Lucas e Luan. Ele falou, isso é modão. Aí só pra brincar com ele, eu peguei e falei, eu prefiro com Liu e Léo. Já que ele gosta de contestar. Vamos ouvir o menino. Ô vovózona, você tá bom? O que que você tá falando aí, vovó? Você gostou do repente, Zé Marçola, vovó? E aí, vovó, quanto que vai ter o queijo meia cura na linha de chegada? Ê, vovózona, vovózona vem vindo do bronze pra prata, a próxima é o ouro agora, hein, vovó? É isso aí, me fala aí quando vai ser a próxima corrida aí, o próximo pedal, MTB. Vovózona é fera, hein? Aê, vovózona, deixa eu verificar aqui, deixa o Ezequiel fazer o pedido dele. Você tá bom, Ezequiel? Bom dia.
4: Bom dia, Rogério. E aí, meu amigo, tudo bom, Rogério?
2: Bom.
4: Ô, Rogério, você falou sábado passado aí no programa aí que eu morei no municipal ali. Eu morei 27 anos ali, Rogério, na municipal, no Renascer. Deixei muitos amigos ali.
2: Que legal.
4: Agora tô morando aqui no Jardim São Gabriel.
2: São Gabriel.
4: Ô, Rogério, queria pedir uma moda pra vocês, se tiver no jeito aí, se você puder mandar aí, manda pra nós aí, Caboclo Centenário. Ofereci para todos aí que tá ouvindo a rádio aí.
2: Deixa comigo.
4: Falou, Rogério, é o Ezequiel. Um abraço, meu amigo.
2: Ô, Ezequiel, Ezequiel Penha, agora tá no São Gabriel. Mau Mau Pintor mandou o áudio, nunca deixe de mandar. Ei, Mau Mau Pintor, um abraço também pro Zé Mingorance, tudo certo? O Donizete Almeida, Padaria e Confeitaria Nova York, Ademir Osvaldo, pediu uma moda do Tião Carreiro. Ah, sempre tem, viu, Ademir? Beleza, deixa eu organizar a casa aqui, pôr o Ilcinho Toledo pra falar que ele tá reclamando. Não sei se ele tá reclamando do frio, deixa eu achar ele aqui, viu, Dió? Cadê o Ilcinho? Ilson Toledo, Ilcinho Carregado, confeiteiro e padeiro. Fala comigo, menino, bom dia.
5: Bom dia, meu irmão, abençoado sábado pra todos. É, toca aí pra nós o frio da madrugada com Rio Negro e Solimões. O friozinho chato do caramba, hein, que não vai embora, pelo amor de Deus, como faz frio.
2: Chato, Ilcinho.
5: Falou, meu irmão. Um abraço. Deus abençoe sempre.
2: Amém. Quem ouve essa vozinha mansa assim, meu tio, não faz ideia. Ah, qual moda você pediu, Fábio? O Fábio falou assim, você vai tocar a música hoje? Ah, essa é boa. Ah, vi. Não tinha lido em cima. Boa. João Paulo e Daniel, minha estrela perdida. Oi, o Cio Toledo, menino. Agora sou o Cic Kiss. Essa aí tá muito manjada, filhão. Essa aí é só fazer um friozinho que a turma pede. Aí eu não dou conta, não. Vamos fugir desse óbvio. Ó, pra você não falar que eu sou chato, vou até te tocar uma do Rick Renner. E por hoje tá bom, viu, meu querido? Agora sim, Kiki, eu gosto dessa música. A saudosa Dona Luz do Arapuã gostava também. Rick Renner, rasguei seu telefone.
6: Então

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9: Bom dia, agora são 5h21 na antena. Oi, Eduardo.
10: Alô, Rogerão. Bom dia, bom dia. Eduardo Rancharia por aqui. Manda um modão pra nós aí. Manda Casando Fugido. Casando Fugido com o Tião Carreiro. Beleza? Um abraço, bom dia pra todos os ouvintes aí. Fica com Deus.
9: Amém. Muito obrigado, Eduardo. Eduardo da Rancharia Country, ali na Avenida João Amadeu. Um abraço, meu querido. Tudo de bom. Eduardo Rancharia. Quem tá vindo por aqui? Será que é o Valeta? Ê, Valeta. É o Valeta ou a Lena? Bom dia.
11: Bom dia, Rogério. Tudo bem?
9: Valeta.
11: Graças a Deus aqui também tá tudo jóia. Toca pra nós aí, Marca da Ferradura. Oferece pra Lena, minha esposa. Lá pro Macaco, que é o Demir, né?
9: Seu mano?
11: Palito, pra esse porrão aí.
9: Show.
11: Pô, tá ouvindo você. Falou, meu amigo. Uma beleza e um abraço.
9: Aô, Valeta. Lá em Dolcinópolis. Meu querido Formigão. Ei, Formigão, tudo certo por aí? Ademilson Carlos Rossi, é o Formigão, do restaurante Espetaria Modelo, na entrada da Cidade Urânio. Um abraço, Formigão. Agora 5h22. Alô, Dirceu Grotto.
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9: WhatsApp 5h26 agora. Bom dia.
15: É o Rogério, é o Roberto. Manda um modão aí, Nestor, Nestorzinho. Relógio quebrado. Agradeço pra todo mundo que tá ouvindo a antena aí. Bom salve pra todos nós.
9: Valeu, amigo. Tudo de bom. Deixa eu mandar um alô também pro Donizete Almeida, com muito carinho mais uma vez. Tá ali na padaria e confeitaria Nova York. Também o Cido. O Aparecido de Mello é o Cido, lá de Santa Bárbara do Oeste. Um abraço, Cido. Meu amigo Orley, popular Balanga. Tudo certo, Orley? Um abraço, meu querido. Mal Mal Pintor, já já você fala. Maravilha. O que? Ah... Então, Fábio Pedro, é desse jeito. Quem mais? Desejando um ótimo final de semana, minha amiga Elisângela, Elisângela Catayama. Ô Elisângela, um abraço esses dias. Encontrei o Wilson, seu esposo, na cidade ali, na Avenida Francisco Jales. Um abraço pro Wilson também, todo o pessoal aí. E um alô pro seu papai, seu João. Eu falei certo, porque é muita gente. Seu João e Dona Cida, João Monteiro, é certo. Seu João Monteiro, Dona Cida. Ei, um alô pro Edmar também, as filhas, é isso aí, toda a família. A garotinha jogando lá no time do Mirassol, futebol feminino, às vezes me foge o nome delas, às vezes eu falo um nome ou outro errado, mas a gente vai procurando lembrar de todo mundo aí. A Laura que joga bola, e a outra menina, qual que é o nome dela, da irmãzinha? É porque eu me confundo, é muita gente, não tá nada marcado não, viu, Dió? Ela tá digitando ali, é isso aí. Cadê o Carabina? O Carabina tá meio sumido, viu, Dió? Não sei onde tá o Carabina, não. É a Laura e quem mais? A Laura é que joga bola, mas o nome da irmãzinha é a Luísa. É a Laura e a Luísa, certo? Beleza. O Carabina sumiu, viu, Dió? O Carabina sumiu. Não sei onde anda o Carabina, não.
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9: Quem tá na cidade é o Newton César, o Biro do Raio X, o Bigongo, tudo certo? É primo de Ronaldo Barreirito, que canta bonito. É, rapaz, eu tava vendo no jornal aqui, no jornal A Tribuna, o Ronaldo tá estampado ali no anúncio do da rede Posto Xingu, do Posto Xingu, da conveniência ali da Avenida João Amadeu. É nosso anunciante também, muito obrigado. E ele vai cantar lá, é no dia 10, depois a gente fala mais sobre isso. No dia 10 de julho, Ronaldo Barreirito e Banda Teteia. Se der certo, o Bigongo vai passar por lá também, cantar uma com seu primo. O Cipó, Cipó Caminhoneiro, Cipó, amigo do Paulinho Sanfoneiro, o meu amigo Formigão, do restaurante Espetaria Modelo, me dizendo que é cliente do Wilson Katayama. É isso aí, o pessoal trabalha com frutas, verduras, é isso aí. É mais frutas, não é isso? Frutícola Katayama. É porque eu vou falando de cabeça, viu, gente? Às vezes posso dar uma bicuda meio fora aqui. Falando nisso, que frango do goleiro do Uruguai ontem contra a Espanha, hein? Rapaz, aquela lá até eu pegava, viu, Bigongo? O moço deixou passar, se pô. Que coisa. Vamos deixar de conversa fiada, senão o tio Eugênio vai reclamar. O Sargento Eugênio de Auriflama, o Fabinho da padaria do São Lucas, e tocar três modas agora e três pro bode berrar. Verdade da Vida, Taviano e Tavares. Não sei se é essa que o Zé Marçola pediu, mas foi a que eu achei. Um abraço, Zé Marçola. Tá tirando leite lá no sítio. Gostei do repente, hein, Zé? Show de bola. 5h29. Depois atendeu o Ezequiel com o Caboclo Centenário aí pra agradar o Dió. Porque às vezes ele gosta de reclamar um pouquinho. Grande Dió Palmeirense. A gente vai tocar Caboclo Centenário com Lourenço Lorival. É o Dió Palmeirense, churrasqueiro e borracheiro. E depois tocar o pedido do meu amigo Eduardo Rancharia, da loja Rancharia Country, Casando Fugido, Tio Carreira e Pardinho. Essas três modas. Depois a gente rola o bloco comercial, mais música. Depois eu bato um papo com você de novo. Aqui na Antena. 5h29, bom dia, simbora na moda.

0: Quem pediu foi Eduardo Rancharia. Eu aproveito e mando essa moda também que pediu pra ouvir. Tião Carreiro, Ademir Oswaldo, popular macaco, irmão do Valeta. Tudo amigo do Palito. Palito não deu bom dia ainda não. Ei, Fábio Pedro tá mandando as fotos aqui, ó, da cachorrinha dele. Qual que é o nome, Fábio Pedro, da cachorrinha? É Judite, é isso? Daqui a pouco eu vou ajeitar a música pra você aqui. O Fábio tá ditando lá. É Judite, acertei. Beleza. Claudemir Pimenta, irmão do Claudionor da foto. Roberto Vieira de Souza, Dirce Reis, São Paulo. Um abraço, Roberto. Maravilha. Vilcinho da Horta, turma no comboio. Tudo bem, Vilcinho? Bom dia, bom dia.
1: Bom dia, meu patrão. Aqui é o Vilcinho da Gigante Hortaliça. Manda os modão pra nós aqui no comboio, todos os ouvintes do dia.
0: Não é cadeira amigo hoje, não.
1: Seja um bom dia a todos. Falou, meu garoto.
0: Valeu, bom dia. Vou tocar umas modas boas que eu sei que vocês gostam. Um abraço ao pessoal no comboio aí. Som Ambiente é na Antena 102. Tio Eugênio, Sargento Eugênio de Auriflama. Vamos ouvir o Mau Mau Pintura aqui. Ele deve já estar meio agoniado que não pôs o áudio dele no ar. 5:39. Vai mandar pra vida inteira hoje, Mau Mau, ou não? Bom dia.
2: Bom dia, Rogério. Bom dia, meu irmão. Toca pra nós uma música de Tião Carreiro Pardinho. Oferecer para o Dorival Gatti, para o Jonqueiro, para o Cris Barbosa, trabalhando feito de Nânia, para o Duda Horta, para o Wesley Cabrinho Sem Vergonha, para o Tonho Pocipiranga, para o Carlinho da Pátria de São Francisco, para o Roberto Verde Cirreis, também para o professor de Educação Física, para o Cido Fázio, para o Marcos

0: Fique de Urânia, para todos os ouvintes da Antena 102, não esquece da Bojita Malandra.
1: Fala assim não.
0: E também especialmente para você, meu amigo, tenha um ótimo sábado e Deus abençoe você e sua família. Fica com Deus, um forte abraço, não esquece do meu tio Paçoca, pintor Edjara, e também do Branco da Poti, tá bom? Tchau, obrigado. Maurílio, pintor de Urânia, popular do som.
1: Você fica brincando com a sorte, chamando o Dorival Pinha de Paçoca, você fica ligeiro. Ei, rapaziada, quem tá ouvindo a Antena aqui é o Claudinei, mandando um grande abraço pro seu papai, o Augusto. É, o Claudinei, eu conheço ele, rapaz, é o Claudinei Rode. Eu tava quase falando Claudinei, é o Claudinei Rode, primo do João Rode. É o Claudinei, é filho do seu Augusto. Um abraço, seu Augusto, é isso aí. E também o tio João, ele tá mandando. Maravilha, o tio João é o pai do João Rode, é isso aí ou não? Me esclareça, aos poucos a gente vai conhecendo todo mundo. Esse, pô, aqui é a família Antena 102 de Jales São Paulo, aí acertei. Dei o chute e acertei, imaginei, foi pela lógica. Um abraço pra vocês aí. Ô Mau Mau, não tá bom não de áudio não, mandou outro, fi. Pelo amor de Deus, o que esse Mau Mau tá falando? Deixa eu carimbar o primeiro áudio dele aqui, depois a gente ouve o outro, se é pra ir no ar ou não. 5:41, quase faltou o fôlego do menino, hein? Aí ficou mais ou menos, passou assim 5 segundos. Vou perdoar, mas vou carimbar.
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1: Mamal Pintor tá dando trabalho logo cedo, 5:42.
0: Chama o tio Dorival de Paçoca, que ele não gosta, hein? E nem o caixote de cabeça de moranga, que ele também não gosta. E nem a Bojita, não é chamar de Bojita não, é Bojão, tá bom? E também não chama o meu amigo Rogério de GG, que ele não gosta, e nem fala essa radinha, que ele também não gosta. E nem chamar de senhor, que ele também não gosta. Alô, Rogério, é meu irmão, amigo Rogério, locutor da Antena 102, a rádio da sua cidade.
1: É, no final você falou certo, mas você falou muita coisa aí, você tá brincando com a sorte. 5:42, pôs até um S a mais no meu nome. É Rogérios, só faltava essa agora. Eu não dou conta, não. Ó, mal, mal, tá bom por hoje, hein? 5:43.
8: O povo que tá tirando leite, Rogerinho, você não vai mandar um jalu, não, hein?
1: 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Logo mais agora que o Grupo Almeida tem lojas em Jales, Fernandópolis e Votuporanga também. 15 para 6. Vamos juntos aqui na antena. Alô, Neto Almeida. Alô, Tiago.
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1: Deixa eu mandar um grande abraço pro Roberto Emídio, Roberto da Prefeitura, tudo certo, Roberto? Roberto, motorista de ambulância, um abraço pra você, meu querido. Manda um alô também pro Mandioca. Faz tempo que eu não vejo o Mandioca. Agora, falei do Mandioca, apareceu o Cenourinha. Tá bom, Cenourinha? Bom dia.
9: Bom dia, Rogério.
1: Ele é lá de São Francisco, o senhor Jair da Costa.
9: E você acha Lorena e Rafaela aí?
1: Qual?
9: Lua Branca, viu?
1: Com elas?
9: Valeu.
1: Valeu, Cenourinha. É um pouco difícil de achar, viu, Cenoura? Vou ver se eu acho outra com elas, pode ser? Essa não tem aqui no, nos guardados. Mas se eu localizar, eu toco pra você. De toda forma, um grande abraço. Eu, Jair da Costa, o Cenourinha, lá de São Francisco. O Bigon conhece ele, deve conhecer. O Bigon conhece muita gente, porque além dele ser do raio-x da Santa Casa, o Newton César, há muitos anos, desde praticamente de mocinho, ele também agora é motorista de aplicativo, é, do Via Mob. Um abraço a todos os motoristas aí. Quero mandar um alô pro Marquinhos. Marquinhos é do Uber aí, o Marquinhos motorista de aplicativo. Um alô pro Baiano, pra todos os motoristas aí. Tem também o Valdeci. Um abração pra vocês. Agora o Sandrão vai falar do Sakashita Supermercados. Deixa eu mandar um alô também pro Carlos Toshiro Sakashita. Você tá pensando que o Toshiro não ouve nosso programa, não? Não ouve a Rádio Antena? Sempre que pode, ele tá ligado. Um abraço, Toshiro.
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1: Um abraço, meu amigo Valeta. Um abraço também pro seu irmão Ademir Osvaldo, conhecido popularmente como Macaco. Desde a época dos jogos de bola, hein? Tudo certo, Palito? Pessoal lá do Bom Sucesso, pessoal ali do Ribeirão Lagoa, São Paulino do Córrego do Açude. Como é que é? Bom Sucesso do Ribeirão Lagoa e São Paulino do Córrego do Açude. É isso aí, Palito. Um abraço, meu amigo Palito, meu amigo Pastor, os meninos frentistas e também o Messi. A galera ali do conhecido Posto Brasil, agora é Rede Palace. Manda um alô pro gerente também, o Cleiton, palmeirense. Ê, Cleiton, e o Palmeiras, hein? Tá de férias por esses dias, igual nosso São Paulo, hein, Palito? Um abraço, Palito, Pastor Messi, os frentistas aí. Agora o som lá ficou top, porque compraram uma caixa maior ainda, hein? Um abração pra vocês aí, o seu ambiente é na Antena 102. Agora, 5h49, vamos bater mais um papo. Até a hora que pular o ponteiro pra 10 pra 6. Agora são 11, vai pular pra 10. Se eu não conheço, claro que eu conheço. É isso aí, o Fornalha. A turma fala Fornalha, lá de Nova Canaã Paulista. É amigo do seu Dorival, o guri, amigo nosso. É ex-aluno da Escola Agrícola, Rodrigo Fornalha. Rodrigo Fabiano, não é isso? Trabalha na loja lá em Palmeira do Oeste, na Nutriagro. Se eu falar alguma coisa errada, vocês me perdoem, viu, gente? Porque é muitas, eu já falei errado até no português. São muitas pessoas. São muitas pessoas, então às vezes a gente erra o português aqui. Eu ia falar, é muita gente, misturei. Falei certo aí? Falei certo. Tem hora que eu falo certo, tem hora que eu falo errado, tem hora que eu erro português, tem hora que eu toco a moto, tem hora que não toco, tem hora que não dá tempo. A gente vai procurando fazer o possível. Simbora, gente, tá na mão a sua moda valeta. Pessoal tirando leite lá em Dolcinópolis, o Valeta e a Lena. Segura, Palito, Palito Frentista. Pra todo mundo ouvindo a antena, Tunic Tinoco.

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1: Deixa eu reforçar o abraço pro seu Dorival, o guri lá de Nova Canaã Paulista, me dizendo que amanhã tem cavalgada em Nova Canaã. Segunda-feira, aniversário da cidade. Um abração aos amigos de Nova Canaã Paulista. Falando em cavalgada, chegando o Sérgio Zara, comunicando a sua audiência aqui na Antena 102. É o pessoal lá do Barracão Velho Assombrado. Um abraço, Sérgio, pra você, pra Adriana, pro Cido Pascuí também. O Cido mora na cidade. Um abraço, Cido. Simbora, gente. 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

0: 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Agora faltando 6 para 6. 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Um abraço, Caio, Valdecir, também um alô pro Pacheco, toda a galera. 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Um abraço pro Luiz Carlos Rodrigues, também o Davi. Alô, Davi, o Alan, o Fernando, todo o pessoal, toda a família, um abração, todos os colaboradores também. Quero estender o alô para Luiz Carlos Serralheiro. Um abraço, Luiz. 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Valeu, Sérgio Zara. Quem está participando por aqui? Deixa eu ver quem que é. O Clarindo Dias, meu amigo Cruel Garçom. É o Clarindão da Seringueira. Tudo bem, Clarindo? Bom dia.
1: Bom dia, Rogério. Tudo de bom para você. Bom programa.
0: Valeu, Cruel.
1: Toca para frente, que tá só eu tocando agora.
0: É isso tchau, aí. Tchau. Bola pra frente, Clarindo, que a seleção ganha na segunda-feira, hein? O Brasilzão aí, o Brasil, cadê a vinheta do Brasil? Até sumiu aqui, Clarindo. Deixa eu ver se eu acho aqui. Não, não pode sumir, não. Ele tem que tocar a vinheta do Brasil, porque segunda tem Brasil e Japão, Japão e Brasil. Brasil! Jogo em Houston, 14h pela Copa do Mundo. Simbora, gente, com moda chonada.
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0: Daqui a pouco eu vou falar de um brinde do Vira Festa, do Rio e da Mirelle, fica ali na Rua das Palmeiras, para torcer para a seleção. Quem estiver interessado, mande o nome aí para concorrer. Fábio Pedro já disse que vai mandar o nome dele para concorrer. Há um kit do Vira Festa com bandeirinhas. Tem mais itens também, um kit para torcer para a seleção brasileira do Rive da Mirelle, da Vira Festa ali na Rua das Palmeiras. E o Fábio também me pediu essa música aqui, ó. Quem tiver interessado no kit, aí na segunda cedinho, ou hoje mesmo, já busca lá no Vira Festa para ir se preparando para torcer para o Brasil na Copa do Mundo. A moda tá aí, Fábio Pedro, o sucesso. João Paulo e Daniel, para recordar. Alô, Palito, alô, Eliana.

Alô, tio Eugênio, não vou falar em cima dos cantores, não. É só do instrumental, viu, meu querido? Um abraço também pro Dorival Gatti, acordou agora, lá em Auriflama. Um abraço, Dora. Tá na rede aí, Dora, não? Aê, ô Gilson. Maravilha, deixando o nome pro Kiss do Vira Festa aí. Gilson Ricardo, lá de

0: Alô, amigos da Rádio Antena 102 FM
1: de Jales,
0: São Paulo.
1: Oh, coisa boa.
0: Nós também estamos no programa Antena Sertaneja
1: com o nosso amigo Rogério de Sá.
0: Um abraço do César
1: e um beijo do Paulinho.
0: E essa canção pra você.
1: Vamos lá.
2: 6 horas.

0: em São Paulo, para quem mais? Para todos os devotos de Nossa Senhora Aparecida, a padroeira do Brasil. Também para Josi Guimarães, pro Dorival Guri, pro Cipó Caminhoneiro e Carreteiro, pra turma do Volante Grande, pro Fábio Pedro, pra todos os devotos da Senhora Aparecida, também pro pessoal lá do Barracão Velho Assombrado, o Sérgio Zara, Adriana Pasqui, um alô pro Cido, foi pro Palito Frentista, pessoal lá na Rede Palace, um abração pra vocês. Respeitando todas as religiões, tocamos com César e Paulinho, Santa Maria do Brasil, pra começar bem este sabadão. Na verdade, começamos mais cedo, mas a hora sagrada sempre é às 6 horas da manhã, seja 6 horas da manhã ou 6 horas da tarde, é a hora de fazer referência e prestar a nossa homenagem, na verdade, fazer reverência e prestar a nossa homenagem à Nossa Senhora Aparecida, padroeira do Brasil. Quero aproveitar e dar sequência ao programa, mandando um alô para você que está com seu rádio ligado aqui na antena.
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0: Quero falar do Arley e da Helena. É isso? O Arley, será que eu tô falando certo? Deixa eu conferir aqui. Ah, falei. O Arley e Helena, pessoal da nossa querida Populina, ligados em 102,3, Rádio Antena, 102 FM, Jales, São Paulo, a rádio da sua cidade. Robertinho Vieira lá em Dirce Reis. O Dió tá lá no Dercílio. Ou já pegou o trecho. Ei, Dió, vai passar no Luiz Longo hoje ou não? Depois já vai chegar ali para a borracharia de Fiscarelli, a borracharia dele ali na Rua das Palmeiras, próximo a Vira-Festa. O pessoal conhece todo mundo ali, o Palito já morou por ali também. Falando em Vira-Festa, o que nós vamos sortear é um kit para torcer para a seleção brasileira na segunda-feira contra o Japão. Vem duas bandeirinhas, tem também duas cornetas, é a bandeirinha para o carro, é isso aí. É o kit da Vira-Festa, é o kit pra torcer pra seleção brasileira. As cornetas, o pessoal fala vuvuzela. A vuvuzela ficou famosa. É tipo vuvuzela. São duas cornetas. Ficou famosa na época da Copa do Mundo da África do Sul. E ontem eu estava assistindo o jogo lá no México. O jogo foi às 9 da noite. A Espanha ganhou de 1-0 da seleção uruguaia. Desclassificou o Uruguai da Copa do Mundo. E o pessoal fazendo a ola. E esse negócio de ola começou na Copa do México de 86. Você lembra? E naquela época o Brasil perdeu da França, o Zico errou aquele pênalti. Meu Deus do céu. Jogava o Platini na França. Hoje tem um time massa a França. Ontem contra o time reserva da Noruega, o Dembélé. Se não me engano, eu fiquei sabendo. Depois eu fui fazer a caminhada, não assisti tudo. Já tinha marcado 3 gols o Dembélé. Meu Deus do céu, tem Dembélé, tem Mbappé. Ou ainda bem que a França ficou do outro lado. Se o Brasil for passando e a França também, logicamente, só se enfrentarão em uma eventual final. Mas vamos degrau por degrau, fase a fase. Vamos pensar na segunda-feira, às 2 da tarde, contra o Japão. Ô, Hélio Ramos, bom dia.
2: Bom dia, Rogério. Hélio Ramos, estamos aqui, estou aqui ouvindo o teu programa, o Ralama.
0: É nosso?
2: Hoje eu quero ouvir com o Rogério Regiane, eu quero ouvir Canoeira do Araguaia. Dupla nova, mas música antiga, boa.
0: É boa?
2: Cresce aí pro Valeta, pra Lena, pro Diquinha, pro Guza.
0: Boa.
2: E pra todos os ouvintes aí da 102 aí, que Deus abençoe o dia de todos.
0: Amém. Eu ia falar de novo essa, mas acho que não foi aqui que você pediu. Acho que foi aqui na antena, mas foi pro Boquinho. Eu vou tocar ela pra você hoje, já. Só me dá um tempinho aí pra organizar. Não fica marcando hora não, hein? Que a minha mãe falou pra eu ser educado hoje. 6:08, 6:08. O Cláudio está ouvindo a antena. Sabe qual Cláudio é? O Cláudio Bonfim, lá no Corre Dantinha, Santa Salete. Um abraço pra você. Odair de Souza Viana, popular caixote da Autoelétrico. Tudo bem, caixote? Quem tiver interessado no kit da Vira-Festa aí pra torcer pra seleção brasileira, manda o nome completo. Vamos sortear um hoje e outro amanhã. Agora 6:09. O Gilson Ricardo Fernandópolis quer ganhar para presentear a netinha que mora aqui no Jalão. Um abraço, Gilson Ricardo. Laço da Saudade, Peão Carreira e Praiana é o pedido do Gilson. Ele falou, vou até mais tarde. Eu falei, não, vou tocar logo para não esquecer. Gente, às vezes eu não atendi você alguma vez aqui na antena, é porque não deu tempo. Às vezes me atrapalhei no meio de tantos pedidos. Eu não sou tão mal igual tentam me pintar por aí não, viu? Eu sou do bem, sou uma pessoa boa. 6:09, Peão Carreira e Praiano. Agora, tem quem vai gostar e quem não vai gostar, assim é com todo mundo. Não é verdade, senhorinha? Tem quem gosta e quem não gosta da gente. É isso aí, ó. A moda é essa, Laço da Saudade, Peão Carreira e Praiano. Beleza, Gilson Ricardo? 6:10 já.

0: Modão, hein, Gilson Ricardo? Quem gosta dessas modas assim é meu amigo João Caruso, Caruso tecladista. Um abraço, Caruso. E o Ronaldo Barreri, tá dormindo ainda? 6:12.
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0: Seis e 14. Antes da previsão do tempo, em nome de Azevedo Materiais para Construções, manda um abraço ao Isaías, todo o pessoal do grupo Azevedo, um abração pra vocês aí. Quem? O Cenourinha, rapaz, tá querendo participar do sorteio da Vira Festa aqui, do kit pra torcer pra seleção brasileira. Como é que é o negócio, Cenourinha? Quer ganhar as cordetas, as bandeirinhas?
6: Eu quero participar do sorteio aí,
0: hein? Cornetar?
6: Ganhar pra mim cornetar aqui.
0: Vai ter que torcer pra seleção brasileira, hein? E aí nós estávamos na torcida também pra melhorar o tempo, e creio que melhorou. Fez um frio danado nos últimos dias, hein, gente? Meu pai do céu, a gente não tá acostumado aqui na região. Mas pra hoje tá até bom, sábado 27 de junho, na verdade é o último sábado do mês de junho, junho já tá indo embora. 0 milímetros, segundo o Climatempo, para Jales e região. Sol com algumas nuvens e não chove. A temperatura variando entre 17 e 26 graus, com a sensação térmica entre 17 e 21. Mas tá bom, já melhorou demais. Vamos reclamar não, vamos agradecer. Sem chuvas, com a umidade relativa do ar boa, porque choveu nos últimos dias, na última semana. 97% está a umidade relativa do ar. O sol vai nascer às 6 horas, mais 57 minutos, e irá se pôr às 5 da tarde, mais 52 minutinhos. A fase da lua é crescente, sem probabilidade de formação de arco-íris. 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

16 na antena, deixa eu conferir aqui se dá certo, mandar uma música pro meu amigo Caixote. Ele pediu o IP e o Prisioneiro, entre parênteses, o IP Florido. Essa música, o Caixote pediu pra tocar o IP e o Prisioneiro, o IP Florido, entre parênteses, com Gilberto e Gilmar. Eu procurei aqui no player pra localizar, achei com Edson Hudson, achei com Lil Léo, Lourenço Lorival, não achei com Gilberto e Gilmar. Dei uma pesquisada para outro lado, Caixote, e achei essa música com Gilberto e Gilmar, Barra da Saia, Marcelinho de Lima, uma salada danada. Será que é essa, Caixote? Se não for, vai ter que ser, viu, meu querido? Porque eu só achei assim. Um abraço, Caixote, um moço da Muranga. Ei, Caixote! Um dia eu passei lá no Caixote, rapaz falou assim: oi, ele tá com a cara inchada, será que é de tanto beber? Eu falei, não, ele, a cara dele é assim mesmo, é o jeito dele, é de natureza, ele só bebe socialmente. Ei, Palito, um abraço pro Caixote, gente boa demais, hein? Eu iria falar do seu Valdecir cabeludo, mas seu Valdecir só acorda tarde. Além de cabeludo, ele tá bigodudo agora, viu, Caixote? Pouca telha que fala quando não tem um fio na cabeça mais. Um abraço, seu Valdecir. Seu Valdecir Padeiro. O IP e o Prisioneiro, IP Florido, versão ao vivo. Vê se é essa música, Caixote. Fala comigo, querido.

0: Caixote, modão bom, hein? Tem Gilberto Gilmar, Caixote, mas tem Marcelinho de Lima, Barra da Saia. Tá uma salada ali, mas ficou bom o modão. Valeu, Caixote, tá pago? Tá certo, meu querido? Exclusivamente com Gilberto Gilmar, não achei. Valeu, Caixote, beleza? Um abraço pra você, bom sábado. Mas também essa cabeça grande, Caixote, não é pra fazer confusão, é pra pensar direito em nome da música. Beleza, valeu, Caixote. Tudo de bom, Palito? Como é que faz com o Caixote, hein? É gente boa. Valeu, depois passa lá no Palito lá e toma um café lá, viu? Pode passar lá, o Palito que fez, beleza? Fábio Pedro, tudo certo, Fábio? Oi, Fábio Pedro. Fábio Pedro falou, vou fazer igual a Sandra Brito. Mês que vem será meu aniversário, vou ficar anunciando um mês antes. Sandra Brito já tá na área. Bom dia, Sandra. Um abraço pra você, bom sábado. E o Cinho Toledo falando, ah, essa é mais bonita com o Lio e Léo. Mas não foi com o Lio e Léo que o Caixote pediu. Ele pediu com o Gilberto Gilmar. O pedido não foi seu. O que você tá dando BD, meu Cinho Toledo? 6h22.
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0: Chegou o Fabinho pra querer defender o irmão. Não fala assim do meu irmão. É sempre isso, viu, Cidinho Borracheiro? Ah, Fabinho, faz isso não, fi. Fabinho Flamenguista. Bom dia, Fabinho. Um abraço pra você, pro Paulinho Figura, pro Ilcinho, pro Luizinho, pra suas irmãs, pra sua mamãe e pro seu papai também. José Toledo. Um abraço, seu Zé Toledo. 6h23. Valeu, Fabinho. Zezão já passou por aí pra tomar um café na padaria ou não? Se não passou, daqui a pouco ele aparece. Alô, Cidinho Borracheiro, onde você tá? Bom dia.
3: Alô, Rogério de Sá. Bom dia. Tamo indo aqui, ó, pras Minas Gerais, passando em Iturama, indo pro Frutal, na casa de um cunhado meu, cidadão jalesense, que mora lá hoje em Frutal.
0: Bom.
3: Manda um oi pra nós aí, ó, uma música aí, bonita pra nós ouvir na estrada aqui.
0: Claro.
3: Tamo deixando Iturama pra trás.
0: Ei, Cidinho.
3: Ô, galera, um bom programa pra todo mundo aí. Tchau, obrigado.
0: Nós que agradecemos, um abraço, Cidinho Borracheiro. Se dá ronda, só acorda mais tarde. Esses dias eu fui lá na casa do meu amigo Bob, o Edson Silva, domingo passado. Era ali o Bar do Jura, agora é Bar do Viola, o pessoal fala. Um abraço a toda a galera lá. Aproveitar e mandar um alô pro Mima. O Mima falou, tô sempre ouvindo o programa. Um abraço, Mima, pessoal do Jaquibê. Tava o Mima, o Sapatinho, toda a galera, viu, Sandra Brito? E aí, tinha um rapaz de costa. E eu falei pro Bob, é o Cidinho Borracheiro, não era, parece demais. A turma até brinca, é o Betão. O Betão é o seguinte, ele trabalha na assessoria da banda Jefferson e ele de costa, ele é o Cidinho Borracheiro escrito de frente, parece também. Um dia fizeram até uma foto os dois lá, um rosto colado, tete a tete assim. E a galera foi a maior fala. Um abraço pro Betão também, que trabalha aí no staff da banda Jefferson. Um abraço pro Cidinho Borracheiro, pro Robert Cotonete, seu filho, pra toda a família. Ei, Cotonete, quem mais? A Clair de Urana pedindo pra tocar Daniel, pra variar. Não tô entendendo nada. Quem que tá aqui? É o meu amigo, é o Eduardo. Ô, Eduardo, já tá em Três Lagoas, Eduardo Rancharia. Quem mais? Quem mais? Será que pode pôr no ar? Oi, bom dia, bom dia.
4: Bom dia, Rogério de Sá, tudo bem?
0: Tudo, Adriana.
4: Manda um alô aqui pro pessoal da padaria do Proença, pro Wilson, que até agora não chegou, que nós tá esperando ele pra ajudar a gente a embalar aqui.
0: É, não, deixa ele aqui.
4: O chá da Igreja Batista.
0: Ah, é hoje?
4: Manda um abraço pra Isamara, pro Lucas, pro Leonardo, legal, pra Simone, pra Mari, pra todo mundo aqui da padaria,
0: beleza,
4: do Proença.
0: Bom sábado. Daqui a pouco ele chega. Valeu, Adriana Pasqui. Maravilha. Ei, pessoal da padaria Proença, bom sábado, bom trabalho pra vocês. Riva do Virafesta, pessoal, estamos sorteando hoje um kit pra torcer pra seleção brasileira na próxima segunda-feira aí, hein?
1: Brasil!
0: Contra o Japão, é o jogo em Houston, horário de Brasília, às 14h. Claro que lá nos Estados Unidos tem fuso horário com relação ao horário de Brasília, creio eu. Vamos verificar, alguém sabe que horário vai ser lá nos Estados Unidos, em Houston? Pesquisa aí, tio Eugênio. Faça alguma coisa, por favor. Um abraço, tio Eugênio. Ô, Mau Mau Pintor, já conversou muito hoje, filho.
5: Ó, nós chamamos o caixote de cabeça grande, hein? Nem cabeça de moranga.
0: É, ele falou pra respeitar a polícia. Falando em polícia, depois eu vou falar um negócio aqui do Chico Polícia. Alô, Ronaldo Barreirito, já aposentou, mas eu vou contar uma história aqui. Valeu, Clair, maravilha, já falei de todo mundo aqui. Professor Rivelino Rodrigues, o Riva corintiano, um abraço, Riva. O Riva esse dia tava com um chapéu de festa junina, chamei ele de Chico Bento, não gostou muito não. Aí depois chamaram ele de Carmiranda e falou, não, vou ficar com o Chico Bento. Fui vizinho do Cidinho Borracheiro, morei na casa ao lado dele no Jaque B, vizinho nota mil. Aí que legal, quem tá falando é o Gilson Ricardo, viu, Cidinho? Que hoje mora em Fernandópolis. Mora e trabalha por lá. Deixa eu mandar um alô pro seu João Arnaldo Crispim, do consórcio Magalu, também a Cleidelin Gimenez, Santa Albertina. Quem mais? O Marquinho Vigilante. Pessoal lá trabalhando na escola agrícola, trabalhando na madrugada, já terminou o expediente, na verdade. Marquinho trabalha à noite. Valeu, Marquinho Vigilante. Também João Arnaldo Crispim, do consórcio Magalu. Kátia e Rimen, lá do Renascer, a Kátia da Mercearia. Vinícius, meu amigo Vinícius Cardoso, gosta de um poema. Quem mais? O Arley Gomes. O Lúcio Martinelli, popular homem bomba. É o Lúcio, viu, Rivo? Lúcio, conhece o Lúcio? Palito também conhece. 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Alô, Neto. 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Falo do Neto, falo da Kelly também, do Thiago Almeida, dono Denir. Falo do Geraldo Almeida, da família do Geraldo também. Falo do Carlão, da Thelma. O Carlão é o genro querido do Tiagão. Carlão Palmeirense. Tiagão é santista. Agora 6h27 na antena. Alô, Caio, Valdecir, a galera da rede de postos.

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Já rolando o modão. Alô, Dirceu Groto da Grotopo Engenharia. Dirceuzão gosta, é modão. Milionário José Rico, tio Eugênio.

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Fica calminho aí, Cidinho da Ronda. Fica pianinho, relax. Mais um modão, Ronaldo Barreirito, que canta bonito. Põe essa no repertório, Ronaldo. É modão.

Padaria do São Lucas, Cleiton e Cristiane cantando Amor e Amizade. Só espero que você não tenha falado. Prefiro com o João Mineiro e Marciano. Olha, já mandou aqui que o jogo, valeu Fabinho, o jogo do Brasil em Houston na próxima segunda-feira. Lá nos Estados Unidos, aqui no Brasil, 2 da tarde. Ele falou, diferença de 2 horas. Eu falei, pra cima ou pra baixo? Para de secar madruga, o papo não vai com você não. Eu falei, pra cima ou pra baixo? Ele falou, lá será meio...

0: programação, porque você amanheceu apaixonado, hein, cara? Quem tá fazendo você sofrer desse jeito? A sorte sua que você não bebe, porque se você bebesse, você ia tomar umas caipirinhas de velho barreiro com limão cravo, cara, ia afogar na saudade, cara. Você tá, olha, você tá apaixonado mesmo, hein, cara? Que legal, que prazer ver um amigo meu apaixonado igual você tá, assim, Rogério. Eu posso pedir uma música pra você ou não? Ou tá cedo ainda?
1: Pode, Cido. Não, não tem nada a ver não, Cido. Eu sempre, desde quando nós começamos o programa aqui, eu sou chegado no modão. Pra você ter ideia, a primeira que nós tocamos foi Amaremos. Moda boa. Pode pedir, Cido. Oh, mas Morena de Populino toquei sábado passado. Pede uma diferente, faz favor. Fala comigo, Andrezinho da Irlanda. Bom dia.
2: Ô, Rogério. Bom dia, Rogério. Rogério, manda uma modona pra gente aqui na Irlanda. Aqui. Manda aí do outro lado da cidade. Com Guilherme Santiago, manda pro Bombriozinho aí, pro Brigolinho que tá escutando a rádio aí também, um abraço.
1: Valeu, Andrezinho, tudo de bom, meu querido? Tá lá na Irlanda, ouvindo a Antena 102. Alô, Brigolinho, Brigolinho é de Santa Fé do Sul, tá tendo festa em Santa Fé, hein? Ontem teve show do Panda, foi isso, um gesto bem legal do Panda. Eu vi os vídeos na internet aí, visitando a APAI lá em Santa Fé do Sul, outras instituições também. Se eu falei o nome errado aí, me perdoe. Aê, mandou o vídeo do Caroço aqui, o Caroço tá mexicano, hein, Riva do Vira-Festa. Falando em Vira-Festa, lá tem os adereços juninos também. Tá terminando o mês de junho, ainda não passou o dia de São Pedro, tem as festas juninas. Hoje eu sei que tem muita festa junina por aí, no sítio, nas chácaras, na fazenda. O adereço é com a Vira-Festa. É isso aí, nós vamos sortear, lá tem pra torcer pro Brasil também os kits, vamos sortear um kit hoje aqui, se você estiver interessado, manda seu nome. Deixa eu mandar um alô pro pessoal na Agromec, o Lula da Agromec, o Geraldo, o Di, quem mais? O Zé Luiz Guiz, o Tiagão, o Maicon, todo o pessoal da Agromec, o Shopping Rural ali, um abração pra vocês. Pro João Luiz, pro Tiriça, tá batendo papo com o João Luiz? Creio que foi ontem lá na Agromec, fui resolver um assunto da escola agrícola lá e batendo um papo com o João Luiz. Hoje tem festa aí em Sarga City. Eu não tinha ouvido esse termo ainda não. Um abraço ao pessoal General Salgado. Sarga City. Sarga City fica mais fácil. Sarga City não ficou muito legal não. Sarga City fica melhor. Beleza. É, agora vai. Os mariates aí. É, ele ficou contente com o chapelão aí, viu, Riva? Um abraço pra você também. Então, voltando no assunto que eu tava batendo um papo, eu tava falando que sábado passado, o Cid da Ronda deve ter visto, o Chico Polícia, o Chico, ele já é aposentado, mexe com gado, boiadeiro, rende mandioca. O Chico Polícia é o seguinte, eu falando com o João Luiz da Gromec, ele falando dos irmãos, coisa e tal, ele, tem o Odair, tem não sei o que, eu achei que o Odair fosse outra pessoa. Aí foi falando com ele, ele falou assim, ó, eu falei pra ele, tem o Chico, tem o Odair, ele falou, não, o Odair é o Chico. Aí eu falei, qual é o nome do Chico Polícia? É Odair Francisco da Silva. Eu falei, é o mesmo nome do cachorro da Autoelétrica, Odair. Aí foi mais longe ainda, a Lula da Gromec, que é o Luiz Belarmino. Ele falou do Paulo Pedreiro, que sempre tá lá na Gromec também. Eu conheço o Paulo Pedreiro, na época, teve uma época que ele participava ali na Santo Antônio também, ajudando a organizar o bingo, o Paulo Pedreiro. E eu sempre conheci ele como Paulo, às vezes erra o nome, eu esqueci seu nome, qual o nome, Paulo? Aí o João Luiz da Gromec, irmão do Chico Polícia, você não vai acreditar no nome dele. O nome dele não é Paulo, todo mundo conhece como Paulo, mas o nome dele é Valdeli. É igual o nome do Língua. O Língua que trabalhou na prefeitura, hoje mexe com os gados aí também, os arrendamentos. O Língua é o seguinte, se eu não me engano, o nome do Língua é Ivanildes ou Ivanilde. Aí todo mundo conhece como Língua, mas jamais eu imaginaria que o Paulo Pedreiro, o nome dele é Valdeli. Não tem nada a ver, e ninguém conhece ele como Valdeli. Beleza, coloca no sorteio um alô pro Pelé Escapim, pra Sirlene, bom dia pro Silvio Piccolo lá de Vitória Brasil, festa junina hoje em General Salgado, a minha amiga Rosilda tá dizendo, o João Iroldi ouvindo a antena, o Fábio Pedro mandando umas fotos aqui, ó, em clima de festa junina, ele e a cachorrinha dele, a Judite, é isso aí, ô Cido, daqui a pouco eu tocar um modão pra você, tá bom, do Felipe Falcão, um abraço, Cidão, você não entende muito de música não.

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2: Se tiver a fim do kit da Vira Festa com as cornetas, as bandeirinhas, manda seu nome completo. Vamos sortear um hoje e outro amanhã. Alô, meninos e meninas, pessoal na padaria do Proença. E o Sintoledo já chegou por aí. Um abraço, Adriana Pasqui. Josi Guimarães mandando um alô a todas as amigas, as meninas que trabalham na padaria do Proença.
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8: 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Quero estender o alô pro Maicon. 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Quero mandar um alô pro Walker. 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Aê, Walker. Sábado passado entrevistei lá na Xingu o Maicon e o Walker. Vamos falar e bati um papão com o Serginho. Grande abraço. Anderson Clay sempre por lá também. 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
12: Um abraço, Sandro Luiz, não vai dar nada, hein? A voz padrão e também a voz caricata. Um abraço pro Sandrão. Vamos seguindo na antena. Deixa eu mandar um grande abraço pro meu amigo Doni, da Doni Carta Peçaria Acessórios. O Doni é irmão da Odete e cunhado do Elcio de Frangos e Frios Modelo, que fica ali na Rua 9. Um abraço, meu amigo Doni. E o Ari, nosso amigo Ari, já passou por aí pra tomar um café? Um abraço pra você também, Ari. O Ari, das peças automotivas, um abraço, meu querido. Meu amigo Ari. Bom dia, um abraço pra você, Ari.
13: Bom dia. Bom dia.
12: Bom dia, um grande abraço também pro pessoal na Chácara Boa Vista, na cidade de São Francisco. Agradecer a participação da Luciane. Luciane Cristina da Silva. Um abraço, Luciane, pra você, pra toda a sua família. Pessoal na Chácara Boa Vista, na bonita cidade de São Francisco, ouvindo Antena 102, neste sabadão gostoso. Na verdade, último sábado do mês de junho, já estamos em 27 de junho. E para 19 de setembro, meu amigo Galvão Júnior, aí tem a voz também, vai anunciar Gilmar Agostini. Mandar um abraço pro Gilmar, pro Zetão Mies, pro Marcão, Marcão Topitinho, Marcão do Adriano Veículos. 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
12: Alô, meu amigo Doni, da Doni Carta Peçaria Acessórios, bom dia. 6h49 já, o Zezão chegou por aqui. Um abraço, Zezão, um abraço também pra minha amiga corintiana. Deixa a corintiana falar aqui e depois o Doni vai falar. Ivani, lá de Marinópolis, tudo bem, Ivani?
18: Bom dia, Rogério. Aqui é a corintiana de Marinópolis, a Ivani. Coloca nós aí no sorteio aí pra ganhar esse kit aí. Pra meninada aqui fazer barulho, segunda-feira. Ivani da Silva Souza, Marinópolis. Manda um modão aí, Tião Carreiro, saudade pra nós aí, amigo. Bom fim de semana. Deus abençoe a todos.
12: Amém. Vou procurar porque é modão, hein, Ivani corintiana. É Ivani de Marinópolis. Zezão não é corintiano, não. Zezão é palmeiras. Paulo Satinho ouvindo a antena. Valeu, Paulo.
8: Jean e Giovanni, sua vez, é modão. Vou ajeitar pra você aqui, que eu tenho muitos pedidos pra atender. É um na garupa do outro. Não é que eu sou ruim, é que às vezes eu não dou conta. Por exemplo, o menino lá vai só até as 7 no retiro. Ele fica cobrando que eu toque até as 7. O, como é que ele chama? É, ele é lá de Dolcinópolis. Fugiu o nome dele aqui agora. O locutor já tá ficando meio gagá, hein? Deixa o Hélio Ramos, palmeirense também. deixa o Doni falar. Fala, Doni, bom dia.
19: Ô, Rogério, bom dia. Um dia abençoado para todos nós, né? Um abraço aí para meu amigo Ari. Daqui a pouco ele vai lá tomar um cafezinho.
8: Vai sim.
19: E um abraço aí para minha irmã, meu cunhado, minha sobrinha, a Jayce.
8: Isso, tem a Jayce também.
19: Um bom final de semana aí para todos nós.
8: É isso aí.
19: Abençoado.
8: Amém. Valeu. Um abraço, Doni, da Donicar. Maravilha, meu amigo chegando aqui. Pode falar, querido. Bom dia.
20: Bom dia, Rogério de Sá, meu amigo. Põe eu no sorteio aí. Beleza? É o Ademir Polizelli. Um abraço.
8: Beleza. Valeu, Ademir Polizelli, é o kit do Vira Festa. Alô, Gilmar Agostini, amigos da Viola. Um abraço pro Gilmar, pro Guilherme Viola, pra Antonella, pra Ana Paula, pra toda a família do Gilmar. Cid da Ronda, já tá começando a trabalho, tem que tomar café. Depois minha mãe fala pra você, educado, mas o que eu tenho a ver com isso? Que diferença vai fazer pra nós com as músicas aqui, você tem que tomar café, Cido? Ah, rapaz, eu vou tocar sua música já. O Jorginho de Fátima Paulista ouvindo a antena, também o Jair Rodrigues de Fernandópolis, o moço da construção civil. Ei, o Zezão é teu e o Bueno Lambe? É, o Zezão é teu amigo, hein? É amigo meu também, grande Zezão. Todo mundo gosta do Zezão. O Eltinho trabalha, é vizinho do Zezão por ali. Trabalha com o Biro lá na Santa Casa, o Bigongo, o Biro do Raio X. O Eltinho também trabalha no Raio X. Um abraço, Eltinho. Vamos tocar moda, gente.
21: Ô, Rogério de Sá, toca aí na antena aquela moda de viola que eu gosto demais.
8: Antes de tocar, moço, eu quero dizer que a Cledeli Jimenez pediu pra oferecer pra sua mamãe, a dona Antônia Jimenez. Um abraço aí a toda a família, pessoal de Santa Albertina. E depois, na garupa, Cid da Ronda, pra você ir trabalhar cegado, vamos tocar. Felipe Falcão, hoje não é o nosso dia, eu sei que você gosta. Daqui a pouquinho tem o outro lado da cidade também. Na verdade, não é o outro, é do outro lado da cidade. Ei, meninada, vamos tocando as modas aqui, me coloca no sorteio do kit, coloco, quem que é, qual o nome? Ô, João, manda o nome completo aí, faz favor. Valeu, Cleideli, um abraço, quem mais? João Irode, pessoal do Boi Bix da manutenção, manda um alô também pro menino lá, o Titica, Flávio César, eletricista. Ei, Flavinho Titica, tava ajeitado lá na quermesse também. Só não tá mais bonito que o Chico Polícia. Umas correntonas. Ei, meninão, Titica, é o Flavinho, a camisa. É isso aí, mas o Chico Polícia tava com blazer, um chapelão. O Dair Francisco, rapaz. Já vai imaginar que o nome dele era o Dair. O Dair que eu conheço é o Caixote. Ele eu conheço como Chico Polícia. É vizinho do Valdir Santiago. Ambos são aposentados. Um abraço a todos os policiais aí. Você que está nativo, você que já está aposentado. Alô, Sargento Eugênio de Auriflama. Oi, Doni.
19: Rogério, se eu tiver condições de tocar aquela música do Belmonte Amaraí, é Lágrimas das Almas. Eu acho que é isso daí. Belmonte Amaraí.
8: Eu sei.
19: Se tiver condições, toca aí pra nós.
8: Eu vou tentar organizar aqui, viu, Doni? Daqui a pouquinho. Maravilha. 7 para 7, a gente vai até as 9 hoje. Moda de viola. E dá boa.

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3: Eram 7 horas da manhã, agora já pulou o ponteiro para 7:01. E quem já tá de pé, já pegou o caminhão boiadeiro, não sei onde que ele tá indo, é o Vagninho. Era o Vagninho da Queleque, agora é o Vagninho do caminhão boiadeiro. Fala aí, Vagninho, bom dia, onde você tá indo agora? Já deu partido no caminhão aqui? Tá indo na autoelétrica, é isso?
4: Ah, bom dia, Rogério. Ah, eu vou ali na autoelétrica, só e eu volto rapidinho. Valeu, põe uma música pra nós aí. Obrigado.
3: Claro, nós que agradecemos. O caminhão tava aqui na frente, o Verdão boiadeiro. Maravilha. A Tamires Alexandre, já no trabalho, passou por uma cirurgia nos últimos tempos, nos últimos dias, já se recuperou e já está de volta no trabalho, graças a Deus. Que bom, Tamires. Um abraço para você, para sua família, pro seu esposo, pros seus filhos. Que Deus abençoe sempre aí. Bom trabalho, bom sábado. Daqui a pouco vou tocar o Mirosmar, que eu sei que você gosta, beleza? Um abraço a toda a sua família. A minha amiga, também ouvindo a Antena 102 lá em São Francisco, a Luciane Cristina. Valeu, Luciane. O pessoal lá na Chácara Boa Vista. A Luciane também falou, quero ganhar esse kit do Vira Festa aí pra torcer pra seleção brasileira. O bode velho falou que o bode tá miando, mas o bode não mia, o bode. Quem mia é o gato. O que que o bode faz, Zezão? Se como que é o barulho que o bode faz? Qual que é o nome? Se alguém souber, me manda aí, por favor. Agora 7:02. Alô, Wagner do Caminhão Boiadeiro. Alô, boiadeiros. 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
3: Eu pus essa vinheta, coloquei pra tocar tocar, não trocar, tocar. O modão, do outro lado da cidade, que o Laerte Junqueira gosta, não sei se está ouvindo hoje. Laerte perdeu a hora, hein? Onde será que tá o Laerte Junqueira? Mas aí o Hélio Ramos diz que só vai até as 7. Ô, Hélio Ramos, compra um rádio para depois das 7 você continuar escutando. É só no retiro? Vai escutando no carro, na caminhonete? Vai, como é que faz? Ô, Hélio Ramos, é porque atender com hora marcada eu não dou conta, não. Meu Deus do céu, eu não achei a moda que ele quer. Vou tocar uma outra aqui com o Rogério Regiano e o Boquinha é melhor do que eu, porque o Boquinha achou, eu não sei onde que ele localizou. Mas vou tocar outra aqui, hein? Rachando o aluguel não vai ser hoje não, viu, Gilmar? Outro dia. Vamos tocar então aqui, o que é que nós vamos tocar com o Rogério Regiano? Vamos tocar Noite Colorida. Eu ia tocar Nuvem Escura, mas vou tocar Noite Colorida. É, deixa eu ver se dá certo. Ei, modão, é aquela do trio Parada Dura? Esse Páscoa, será que é? Alô, Zaia. Um alô pro Zaia. Não, é Zara. O Zaia é outro, Marcelo Zaia. Um alô pro Sérgio Zara e Adriana Pasqui. Olha o modão.

Gente do céu, que modão, hein? O Fabinho da padaria do São Lucas gostou. João Bala também gostou. Um abraço, João Bala, agora 7:08. O Hélio Ramos me mandou aqui um link de Facebook. Eu não posso tocar música por link de Facebook, querido. Tá bom, em vez de agradecer que eu toquei, tá mandando a outra, querendo a outra ainda. Nada tá bom. Um abraço, Hélio. Vou ficar devendo. Não sei como que o Boquinho tocou não, mas não dei conta, beleza? Valeu. Ó, o negócio do bode lá. Um abraço, Hélio Ramos. Tá liberado. 7:08. 7:08 na antena. Ó, Cida Rosa, não vou nem dar bola pra essa tua interrogação aí, não. Vai com Deus. Aí vai, vai lá trabalhar lá que teu patrão já tá te chamando. 7:09. Tô brincando, hein, gente? É que ele gosta de tumultuar. Vocês não veem o que ele tá fazendo comigo, esse Cido da Ronda. Eu falo que eu não gosto de interrogação, fica só mandando interrogação, só pra querer me deixar nervoso, mas não vai conseguir, não. 7:09. Fabiana, como a senhora aguenta, Fabiana? Como que a Fabiana aguenta esse Cido já há um bom tempo, hein? Bom dia, menino. Você tá bom? É aqui, ó. Gabrielzinho, Mecânico Estil, o pessoal da Agromec, o Shopping Rural, abração pra vocês. Manda um alô pro seu irmão também, o Matheus. Matheus trabalha na equipe de vendas da Agromec, equipe de campo. E o Matheus é que vai pro campo. E o Gabriel arruma as máquinas. Tem o escritório dele lá, oficina mecânica, é Mecânico Estil, atende também. Eu não vou falar nada, não, o da guia. Muda o disco da guia, pelo amor de Deus, pensa numa outra coisa, pensa numa coisa diferente. Deixa eu atender aqui o Andrezinho da Irlanda, depois tocar um modão saudade pra Corintiana Ivani de Marinópolis. Não, ele só faz a mesma coisa, Zé Brazão. Você conhece esse Cido da Ronda? Isso é dose pra jacaré, como é que se diz? Isso é problema e do sério. 7:10 na antena. Segura, Andrezinho da Irlanda. Alô, Deco, podador de árvores.

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1: Opa! Oh, como é que é o negócio aí, Dió? Não, Dió, aqui não tem segredo não, vou pôr no ar. Não apaga a hora que tiver no ar não, hein, Dió? Não puxa sua orelhinha. Fala, pode falar, Dió. Bom dia.
2: Bom dia, não precisa pôr no ar não.
1: Não, já coloquei.
2: Manda um alô aqui pro Reginaldo aqui da Sapataria Moura, que ele tá te ouvindo aqui.
1: Conheço ele, vixe.
2: As botina bonita aqui, barbaridade. Mais
1: com
2: bonita
1: certeza,
2: que você.
1: Com certeza, lógico.
2: Não dá pôr no ar não, tá?
1: Não, já coloquei, Dió.
2: São Paulino frouxo. Tchau, obrigado.
1: Dió palmeirense.
2: Aqui o Reginaldo Sapataria Moura.
1: É isso?
2: Na rua 12. Dá um alô pra ele aqui.
1: Tá mandado.
2: Tchau, obrigado.
1: Nós que agradecemos. Um abraço pra você, pro Reginaldo, pessoal no açougue do Luiz Longa aí também. Beleza, Dió? Tá falado, Dió palmeirense. Agora a fase do Palmeiras é boa, mas o Dió já viu as outras fases também. Naquela época do Edu Marangon, naquela época que não ganhava, hein? Lembra? Lembra dessa época que perdeu a final do Paulista pra Inter de Limeira? É, tá pensando o quê? Paulo Satin mandou uma figurinha ali, um joinha, pra eu lembrar de tocar a música dele, do Jean Giovanni. Isso é ansiedade, hein, Paulo? Calma aí, Paulo. Tá mandando um abraço pro Madruga, não falei ainda, pro João da Pá. Cadê o João da Pá, hein? Ah, falando em João da Pá, esses dias eu falei que teve um programa, antigamente, que eu falei o nome do João da Pá 14 vezes. Agora o João da Pá não tá aparecendo, deve estar pro mundo, a gente não tem falado muito o nome dele, do grande João da Pá. Põe no do João da Pá. Cadê o Neto Almeida? Neto Almeida é amigo do João da Pá. O João da Pá já trabalhou no Grupo Almeida também. Hoje tá dirigindo as suas carretas por aí. Uma por vez. E pra toda a galera, a turma do Volante Grande, quero mandar um abraço pro Barba, o Barba lá do Jaquibi. Eu vi o Barba lá no Bar do Viola esses dias. Pessoal aí das antigas também. Maravilha a todos os caminhoneiros, carreteiros do Brasil. Maravilha. 7h15 na Antena 102, 7h15. Vou ajeitar a sua moto. Deixa eu já pegar ela aqui, menino. Não vou te falar que vai tocar não, porque o rádio sempre tem que ter uma surpresa, viu, Paulo Satin? Sua vez, Jean Giovanni, é o modão. Ô Cido, você já pediu a música, filho. Eu toquei pra você do Felipe Falcão, achei que já estaria de bom tamanho, que você já ficasse agradecido, não tá bom ainda? Então pede o que você quer, Cido. O Cido também, ele fica numa ansiedade, hein, Fabiano? Ele fica inquieto. Manda uma moda, manda o Marcinho Bombril. Ô Bombril, teve internado esses dias, fiquei sabendo, já tá melhor? Como é que tá o negócio aí? Beleza, rala comigo, Bombril. Alô, Delco, podador de árvores. A gente não tem tocado Leonardo agora pro quadrado nos últimos tempos. Alô, Serjão, da Gromec. É, o Serjão do Veneno. Maravilha. Manda um abraço pro Luiz Otávio aí também, todo o pessoal. Maravilha. A minha amiga lá de Marinópolis, a Ivanise, que vai até às 8 da manhã. Se ela ganhar o kit aqui do Vira Festa pra eu avisá-la, pede-se da Ronda, mas pede no áudio. Mas não fica muito converser, não. Fala assim, Rogério, quero ouvir essa música. Só não pode ser a Morena de Popolino, que já tocou. Bom dia, e tem que ser do estilo do programa. João Missoni, filho, João Palmeirense, igual o da guia. Márcio Bombril é São Paulino. Ô Bombril, teve internado esses dias aí? Fala comigo. Já tá melhor, meu querido? Ele pediu leite de hospital, depois eu fiquei sabendo. Ele pediu leite de hospital, ele tava internado. 7h16 na Antena 102, 7h16. Maravilha. Jardim de Fátima Paulista, Zezão Palmeirense, ele de Fátima. É muita gente ouvindo a Antena 102. Ronaldo Barreto que canta bonito. Vamos trazer um modão aqui, João Missoni Filho. João Missoni Filho esteve na quermesse lá também. O que eu tava falando da quermesse esses dias? Ah, falando em quermesse, rapaz, o Cid da Ronda tá reclamando ainda.
3: Eu vou colocar meu nome completo aí aí no WhatsApp da rádio aí pra ver se você faz sorteio, ver se eu ganho alguma coisa, porque nem quermesse, nem pé frio, eu não tenho sorte, porque eu não ganho nada, cara. Você canta umas pedras que não tá na minha carteira, não sei que pedra tem naqueles globos
1: mentira,
3: lá.
1: Mentira, mentira.
3: Pode ser vendo um número que não tá naqueles globos
1: mentira,
3: lá. É impossível, cara.
1: Mentira, que numa noite da quermesse lá de Santo Antônio, que agora acabou, você ganhou R$300 em money. Eu cantei o bingo. Seu desorientado. João Missoni é testemunha. Tô brincando, hein? Tô brincando com ele. Isso aí é intimidade. A gente brinca com quem a gente gosta. Se, na verdade, ele é gente boa. Ele gosta de fazer aqui pra dar ibope. Igual a Sandra Brito me chamando de nojenta. Ela falou, ah, é só pra dar ibope. 7h17, dar ibope. Depois o Deleizão chamou na sala de lá. Dr. Vanderlei fala pra chamar eu lá. É isso aí. 7h17 na Antena 102, tocar o modão. Eu tinha um negócio pra falar da quermesse lá, pai. Que era? Ah, da Dona Dirce. A Dona Dirce foi lá. Ei, Rogério, eu gosto de Paulo e Paulino. E mando de Paulo e Paulino. Vamos mandar a Dona Dirce. Ela falou, ei, eu sou vizinho do Caixote. Ela falou que ela é vizinha do Caixote, do Monga. Eu falei, a senhora tá bem de vizinhança, hein? Caixote e Monga. Marcão Monga. Marcão 36. E aí, assim, o Marcão só vai num evento se tiver o 36. O pessoal da vigilância aí sabe como é que é. E lá na Santo Antônio tinha sempre o 36 lá. Só que o Monga não foi lá, não. Foi o Renan Fofim e outros amigos lá. Teve um dia que foi o Maguila. Vila, 7h18. É a dona Dirce falando assim: ei, Rogério, eu admirei aquela história do caixote, que ele foi dançar lá no Lar dos Velhinhos e que esqueceu, na época ele pulava Folia de Reis, ele é palhaço de Folia de Reis, junto com o Zé Brazão. E o Zé Brazão é testemunha da história. E lá no Lar dos Velhinhos, lá faltou, esqueceram o capacete pro caixote. Arrumaram a cabaça e botaram na cabeça do caixote. A dona Dirce adora essa história, eu já me sou 7h18. Não, é verdade. É, não é história, não. É fato, é verídico o negócio. Eu não vou falar que são fatos reais, porque fatos reais é redundância. Porque quando é fato, já é real, não é verdade, Luciana Zambão? É, Luciana, cadê o vovózona? A vovózona tá no pedal. Vovózona me chamando de meninona. Esse vovózona gosta de brincar. 7h18. Olha o queijo meia cura na chegada, vovózona.

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1: Que modão, hein, Márcio Garcia? Márcio Garcia, João Missoni, gravou um áudio curto aqui. Ele foi curto e grosso, viu, João Bala?
2: Boa!
1: Olha, tá achando que eu sou vaca?
2: Boa!
1: Você tá achando que eu sou vaca agora? Você não tá tocando vaca não, fi. Esse Marcos Garcia dá um trabalho. Eu não sei o que ele aprontou um dia desses aí. Ele quis jogar a culpa no Marquinhos Camburão, entrou em ação na hora. Ele quis jogar a culpa na moça lá, que trabalha junto com ele, ou na mãe da moça lá, e achando que a culpa era dele, viu, João Missoni? Ô, João Missoni, como é que foi o negócio na quermesse lá? 7h21 agora, sábado passado? Foi sábado passado?
3: Bom dia.
1: Bom dia.
3: Tava falando em quermesse no sábado, a gente tava em quatro da mesa. A gente comprava quatro cartelas, todas as rodadas, todas, nós não pulamos nenhuma, e nem pé frio, então, é assim mesmo. Gostou de participar, mas era bom ter ganho alguma coisinha, né? Mas infelizmente não foi dessa vez. Abraço, bom domingo aí pra vocês.
1: Sábado?
3: Sábado, domingo, final de semana inteira.
1: Todo dia. Valeu, João Missoni. Mas essas rodadas aí não foi eu que cantei. Acho que foi o Peter Legal ou o Boquinho. Brincadeira. Tô igual o Márcio, querendo jogar nas costas dos outros. Igual o Márcio Garcia. O menino vem chegando aqui, nem ouvi o áudio dele, hein? Ele é lá de São Francisco, Adenilson. Será que pode pôr no ar? Se não puder, puder. 7h22, se não puder, a gente corta. Fala, acho que pode sim. Fala comigo, menino. Bom dia.
4: Alessa.
1: Oi.
4: Mandou um modão do Roberto Meirinho aí.
1: Roberto Meirinho?
4: E Carlinho da Pá.
1: Certo.
4: Acho que não levantou ainda não, pá. Cuidar da tropa, que amanhã tem cavalgada em Nova Canaã Paulista.
1: Tô sabendo.
4: Manda o Carlinho acelerar o jipe aí.
1: É. Gente, eu vou tocar a música assim. Você não errou errado, não. Você quer ouvir na antena mesmo. Você não errou errado, não. Eu não gosto quando erra de rádio, hein? Vou tocar o modão, beleza. Alô, Ronaldo Barreirito, canta bonito. 7h22, deixa eu ver o que o Cito tá falando aqui.
5: Pra você ver que eu não tô mentindo. Você viu que meus amigos que estavam na quermesse também passou pra mesma situação que eu passei. Não sei se vocês vendem um rumo na quermesse e no Globo lá é outro. Você vê que eu não tô mentindo, hein, Rogério?
1: Ó, você deixa de falar coisa errada porque lá tava tudo certo. Você não vem com rolo, não. Você não vem arrumar confusão, não, que eu posso de emborracheiro na tua cola. Numa quermesse com mais de 1000 pessoas. Você acha que todo mundo vai ganhar sempre? E você tá reclamando de barriga cheia, porque teve um sábado que você ganhou R$300 em dinheiro e ainda não quis nem dar metade pra Fabiana. E você deixa de rolo. E deixa o Sandrão falar agora que o Sacaxita tá em clima de Copa do Mundo.
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1: O jogo é na segunda-feira, hein? 14h aqui no Brasil, 12h lá em Houston. Quem me passou essa informação foi o Fabinho, lá da padaria do São Lucas. O que é feio, Fabinho? O que é feio? Rapaz do céu, você acredita no Cid da Ronda? Cid da Ronda só arruma confusão. Ele ganhou e ainda tá reclamando. Agora o João Missoni, não, o João Missoni não ganhou. Oi, um abraço pro João Missoni e pro Cid da Ronda. Agora você vem querer falar, jogar nas costas dos outros as coisas? Nem ouvi o Márcio Garcia ainda falando, hein?
2: Você tá se perdendo aí, tá perdendo o controle.
1: Eu perdendo o controle?
2: Você tá se perdendo aí, tá perdendo o controle.
1: Tá enganado comigo, 7h24. Cadê a Borgita? Tá sumida, hein? A Borgita tá sumida. Ô, Cido, já falei pra você pedir a sua música. Você fica aí arrumando confusão e nem fala qual música você quer, manda o áudio. Fala assim, Rogério, toca essa música. Eu vou ver se eu dou conta de pôr o seu áudio e a sua música, tá bom, Cidinho querido? Ó, pra você, ó, 7h25. Eu não dou conta, não. 7h25. Vê certinho. 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Um abraço, meu amigo Belão. Manda um abraço ao pessoal do Grupo Almeida Materiais para Construção, especialmente meu amigo Mauro, que tá participando. Manda um alô pro Leiteiro. Ê, Leiteiro! Todo o pessoal do Grupo Almeida. Vamos seguindo aqui na Antena 102, tocando o nosso barco. Até perdi o fio da meada aqui. O que eu iria falar agora? O que eu iria falar aqui? Ah, sim. Não, não. Ah, mandar um alô pro Cid Cisílio, é o Cid Limpalote. Um abraço, meu querido Cid. Também o Fazolo, da Sempre Novo, Funilaria e Pintura. Tudo certo, Fazolo? Esse é moda boa, hein, Fazolo? Teve um pedido bom, uma moda de viola aqui, ó. Ana Rosa, quando tinha o Carreiro e Pardinho. Vou tocar essa moda, vou ajeitar. E o João Bala, ó. Isso é ser peito. Depois o João Bala no ar sem ouvir, hein? Fala, João Bala. Pei!
0: Ô, Rogério, bom dia.
1: Bom dia.
0: Faz um bingo só pro Cidinho da Ronda.
1: É, porque
0: faz.
1: Quer ganhar todas as rodadas?
0: Quem sabe ele ganha alguma coisa e para com essa choradeira.
1: Mas chorão,
0: sabe,
1: hein?
0: Sabe ser chato. Eu acho que só ele tava no bingo só tinha ele lá pra ganhar as coisas.
1: Chato e xarope.
0: Ah, com esse cara gastar muito pra dormir. Mas...
1: Vai, Cid. Quem fala o que quer, ouve o que não quer. Quem fala o que quer, ouve o que não quer. Gente, tudo brincadeira, hein? Paulo Satinho, daqui a pouco eu vou tocar a sua música. Não, mas como é que faz, ô... Ô Fabiana, como é que faz com esse Cid da Ronda, hein, Boquinha?
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13: Bom dia, Rogério de Sá. Aqui é o Hélio, aqui da Estância São Lourenço, aqui no Aparecido Taboado, Mato Grosso do Sul.
1: Bom dia, amigo.
13: Queria ouvir uma moda aí com o Teixeirinho, Pobre João. Oferecer pra todo mundo que tá ouvindo a antena aí e pro meu amigo João Bala aí de Jales aí. E que todo mundo tenha um bom dia, um abençoado final de semana aí.
1: Amém, valeu, Hélio, lá em Aparecida do Taboado, da terra dos 60 dias apaixonados. Ô Hélio, eu não achei essa, meu querido, vou mandar Teixeirinha Aliança de Ouro pra você. Espero que goste, que aprecie da... Aprecie esse modão aí. Ô, Cid da Ronda, sossega, fi, pelo amor de Deus. Bom dia, Rogério. Manda um alô pro Betinho da Delacy. Ô, Betinho da Delacy. Como é que é o negócio? Toda vez ele vem no açougue, tá meio chorando esses dias. Toda vez que ele passa ali pra comer espetinho, um espetinho com meu amigo, o Edinho. Tem o Edinho, o Fabiano, pessoal do açougue do Chicão ali na Rua 24. Um abraço a todos vocês. Valeu, Edinho. E ele tá chorando então porque não tá tocando nem o Leonardo. Não, daqui uns dias vai tocar, depois do inverno, beleza? Pode acalmar ele aí, que a hora que passar o inverno a gente volta a tocar. Primeiro Leonardo, isso aí. Você pediu a música, ô mocinho, enjoado?
5: Pra você ver que eu não...
1: Ah, não, eu falei pra você pedir a música, ele só faz confusão, João Bala. Ele não quer pedir a música. Ele não quer pedir a música, ele só quer arrumar confusão. Alô, Neto Almeida, um abraço. Deixa eu ver aqui, o Mauro é colaborador do Grupo Almeida, mandando um abraço a todo o pessoal da Telmix, Concreto e Argamassa, o Grupo Almeida, materiais para construções em geral. 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Já vou tocar a moda aqui, já vou tocar a moda e vou tocar o modão do Jean Giovanni. Toquei Saudade, João Carreiro e Pardinho, deu vontade de tocar Amor e Saudade.
13: Ô, Rogério Sá, pode ser essa aí mesmo.
1: Pode?
13: Tudo é modão aí na antena. Pode tocar esse aí mesmo aí.
1: Valeu, Hélio.
13: Desde já, muito obrigado, meu amigo.
1: Nós que agradecemos, João Bala tá agradecendo, mandando um alô pra você. O que foi, Hélio Ramos?
14: Ô, Rogério, oi. Tem que atualizar esse sistema teu aí, você não tá achando nada hoje.
1: Rapaz, tá falando mal ainda.
14: Ô, Rogério, tem que atualizar esse sistema teu aí, você não tá achando nada.
1: Na próxima nem toco o Rogério Regiane pra você, nem a Noite Colorida. Viu, Neto Almeida? Tá vendo, Neto Almeida? Quem que é a pessoa mal agradecida?
14: Ô, Rogério, tem que atualizar esse sistema teu aí, você aí, não tá Fabinho, achando nada.
1: Tá mal da gente ainda, Neto Almeida. Tá vendo, dona Neto? Tá vendo como é que é? 731. Um abraço pra dona Neto, pro Lartão Construtor. Meu amigo Laerte, pessoal da Construção Civil, um abraço pra vocês em nome do Grupo Almeida Materiais para Construções. Ah, o Laerte Junqueira chegou. Bom dia, mocinho. Ouvindo você hoje aqui no sítio, tratando das novilhas. Acordou tarde, hein, meu patrão? Tá no sítio aí, São João de Iracema, um deles? Um abraço, meu patrão. Laerte Damasceno Junqueiro Boiadeiro, que um dia bateu um papo com o Tiagão, Tiagão Almeida, pessoal do Grupo Almeida Materiais para Construções. É, o Neto veio ali na casa da... O Neto não, que o Neto, na hora o Neto não tava lá, ele perguntou do Neto também. Tô lembrando como se fosse hoje, hein, Laerte? Ele veio ali na casa da amiga da Eliana, da Marli, que é ali próximo ao Grupo Almeida Materiais para Construções, e falou, vamos lá falar com o Tiagão Almeida. Eu apresentei o Laerte pro Tiagão, o Tiagão lembra disso. Alô, Tiagão Almeida, alô, Neto, alô, Laerte Junqueiro.
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1: 7h32 na antena. Quem pediu essa música foi o Paulo Satin, turma do Volante Grande. E o Neto Almeida pilota um caminhão se precisar também. É, um dia ele tava com um caminhão, buscando umas caçambas. Um dia de sábado à tarde. Alô, Neto, segura o modão, Paulo Satin. Depois outro modão, tinha um Carreira e Pardinho na cola.

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1: 7h39 agora. Oi, Cipó Caminhoneiro.
2: Bom dia, Rogérios.
1: Bom dia, Cipó.
2: Bom dia aos ouvintes da antena. Ontem eu assisti o jogo da França, meu Deus do céu.
1: Fechou o tempo, hein?
2: Jogão, hein? Tem um tal do Dembélé lá que fez 3 gols, hein? Você tá doido? Vai pra lá.
1: Tal do Dembélé.
2: Abraço, bom final de semana a todos os ouvintes. Deus abençoe a todos.
1: Amém. Sem contar o Mbappé e tantos outros lá, hein? Que ainda bem que o Brasil ficou do outro lado da França no chaveamento da Copa aí. O Cid perguntando se eu sei de algum evento neste final de semana, algum evento pra hoje. Se alguém souber aí onde tem algum evento aí, me passe aí, por favor, que o Cid quer ir. O Cid não gosta de ficar em casa, não. Que o Cid possa ir, que for aberto. Festa particular pra ir de bicão, não. Algum evento que o Cid possa participar aí. Se alguém souber de algum evento pra este final de semana aí, fale comigo aí que eu passo a bola pro Cid da Honda, o da guia. É, se o Brasil encontrar a França na Copa, vai fechar o tempo, viu, Cipó? Aí é briga de cachorro grande, vai separar os homens dos meninos, 7h40.
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1: Para hoje já conferimos que segundo o Climatempo não tem previsão de chuva para Jales, o sol já está brilhando, o sol já está alto, como se diz. 7h41, vamos acordar, despertar para um novo dia. Tem gente dormindo ainda, você pensa que não? Aproveitando o sabadão, tem gente com o rádio ligado na cabeceira da cama. Um abraço para você, é gostoso ouvir um rádio na cabeceira da cama, não é? 7h41. Ah, Sandra Brito pediu para tocar um Daniel, João Paulo Daniel. Vou tocar nossa música então, tá bom, Sandra Brito? Vamos falar a previsão do tempo para amanhã, 28 de junho, último domingo do mês. Amanhã, domingo, a temperatura em Jales e região vai ficar entre 18 e 28 graus. Olha que beleza, vai esquentando. Sem possibilidade de chuva, com a umidade relativa do ar ficando entre 58% e 93%. Boa também, porque choveu nos últimos dias. Amanhã, Zezão, o sol vai nascer 6 horas, 57 minutos, 51 segundos. Olha que precisão. E vai se pôr às 17 horas, 52 minutos e 30 segundos. Essa é a previsão do tempo, sem probabilidade de formação de arco-íris. Conferimos na antena. Então, portanto, não chove nem hoje nem amanhã, segundo o Climatempo, em Jales e região. 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
4: Ô, João Bala, tem um evento pro Cido ir participar, pro da guia?
5: Ô, Rogério, o Cidinho da Ronda tá pedindo um evento para participar. Aqui é porteiras abertas, hein? Tem aqui dois enxadão aqui, bom, como poder arrancar muito de margoso aqui, ó. Ah, pra ele participar aqui, que aqui dá um bom resultado pra ele, hein? Fala chegar pra cá, que aqui tem uma pinguinha com limão, certo?
4: Ele gosta.
5: E um enxadão aqui pra arrancar margoso. Um evento ótimo pra ele participar.
4: Capim margoso?
5: Alô? Fala pra ele chegar pra cá.
4: Valeu, João. Ele não gosta disso aí, não. Ele gosta de uma teteia. Fala nisso, um abraço pro Ronaldo Barreirinho e a banda Teteia. Ronaldo, você brinca que cantar um modão é melhor do que carpilote. Passar o contato do Cido, o Luizão, um abraço pro Luizão, pra Irene, pessoal lá na Figueirinha também. Tem um evento pra ele com o Enxada Roçadeira, capina e roçagem de grama. Vou passar o telefone dele, viu, Luizão? Ver se ele vai topar a empreitada. Eu não sei se ele vai querer, não, hein? Tem um radinho na cabeceira da cama, se pô, aí bonito. Tem mais gente querendo falar aqui.
6: Bom dia, Rogério.
4: Bom tudo dia. Bem?
6: Bom. É o Edmilson.
4: Oi, Edmilson.
6: Andradina, terra do rei do gado.
4: Pô, que legal.
6: Eu gostaria de ouvir, Rogério.
4: Qual?
6: A música com o milionário José Rico, mas tá como José Rico. Coração ferido.
4: Coração ferido.
6: Eu oferecer para todos que gostaram da música e para vocês aí da rádio. É um bom certo. Sábado, um bom final de semana. São Paulino.
4: É nós. É nós não, é nós o de corintianos. São Paulo tem um português mais afinado. Tô brincando. Alê, Edmilson. Eu esqueci o nome da música, Edmilson. É, deixa ele falar. Deixa ele. Não, depois eu ouço em off. Eu vou ver se eu acho, porque ele sempre pediu umas músicas que não deu certo de eu atendê-lo até hoje, rapaz. Eu vou tentar atender, hein? Márcio Araújo, quem que é o Márcio Araújo? Parece que é o Panquinha.
7: Bom dia, Rogério de Sá, tudo bem? Aqui é o Marcinho, Marcião de Santa Salete, amigão.
4: Panquinha, Panquinha.
7: Um abraço pra todo mundo aqui do Jalão, Santa Salete região.
4: Panquinha.
7: Um abraço pros entregadores da Panca, um abraço pra galera do Proença, do Sacaxita, as meninas do escritório que tá escutando.
4: Que beleza.
7: E manda uma moda top aí do Rick Renner, amigão.
4: De novo.
7: Bora aproveitar que o sol saiu, hein? Hoje vai fazer uns 35 graus.
4: Que legal.
7: Falou, abraço.
4: Ah, também não bom, é pra amigão. Tanto, igualmente, Panquinha, já toquei aí, Rick Renner, pro Wilson, cedo, você tava dormindo, hein, Panquinha? Ô, Dió, como é que é o negócio aí, Dió? Ah, sim. Dió ditando umas coisas que depois vou falar. Depois vou falar e vou tocar o Teixeirinha pro ela, né, Aparecida do Tabuado. O João Bala pediu pra entrar em contato com ele depois, por gentileza, viu, Hélio? Faz essa gente, esse favor pra nós aí. Bom dia, Rogério, toca uma moda aí pra nós. Lourenço Lorival, Velha Porteira, vai pro Lino na Perobinha, o irmão Valmir em Japorã, a esposa Josi e o Chico Polícia. É o Odair Francisco, Chico Polícia e o João Luiz da Gromec. Não sabia que o nome dele era Odair também, não. É o Valdir Sandes, Jales. Ô, Valdir, vou tocar pra você, sempre fico te devendo também. Deixa eu já pegar a música aqui, Velha Porteira, Lourenço Lorival, Velha Porteira. Tá aqui, ó, Velha Porteira, Lourenço e Lourival. Vamos ajeitando aqui, calma aí. Não, não apavora não, calma, devagar tudo se ajeita. Devagarzinho tudo dá certo. Ô Marquinhos Camburão, você tá bom? Valeu, Camburão, um abraço meu querido. Valeu, Panquinha. Não, eu tô com a Rick Renner, não. Maravilha. Alô, Cid Limpalote. Um abraço, meu querido. É o Cid. Cid Cisília. Parecido Cisílio. É igual Cid Cisília. Eu não sabia que o nome do Chico Polícia é o Daí. E sempre eu vejo Cid Limpalote, Cisília. Depois eu descobri que é Cid Cisílio. Eita, Lele. Estamos juntos na antena em 102,3 MHz.
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4: Você ouviu o Boquim falando, hein? Se precisar, pode chamar o Dirceu Grotto, que o moço é competente, tem experiência de muitos anos. É o meu amigo Dirceu. Um abraço, Dirceu, para você, para sua esposa Andréia, para toda a sua família, para o seu Nico. É, às vezes eu confundo Ico, Nico, creio que é seu Nico. É o pai da Andréia, seu Nico, era frentista antigamente, já bati um papão com ele. Ei, seu Nico, um abraço, seu Nico. Se eu falar errado, me corrija aí, Dirceuzão. O Dior, ei, Dior Fiscarelli, dizendo que na próxima segunda já vai completar. Deixa eu ver aqui, na próxima segunda, ele escreveu assim: segunda-feira, dia 29 de junho. De 1963, os pais dele se mudaram aqui para Jales. Foi num dia 29, então vai fazer 63 anos no, na próxima segunda-feira que o papai e a mamãe do Dió mudaram para cá. O pai do Dió já é saudoso, a mamãe tá firme, graças a Deus, e sempre ali no mesmo lugar onde que é a borracharia ali. A casa é no fundo da borracharia. É isso aí, Dió. Um abraço para você, para todos os seus irmãos também. Quem que tem? Tem o aquele que o pessoal chama ele de preto. Ah, é seu Ico. Às vezes eu é o Ico, não é Nico não, gente. É o seu Ico. Eu já falei Nico, já falei Ico. Agora eu mudei. Tudo certo. É o Mário e o Sérgio Zara no Barracão Velho Assombrado. Foi tomar um café aí, hein, Marião? Ei, Marião do ar-condicionado. Foi lá visitar o amigo Sérgio Zara. Um abração pra vocês aí. O Valdir Santos. Já arrumaram seu nome aqui no zap, viu, Valdir? Não é Santiago, não. É Santos. E é o Dair Francisco da Silva, o nome do Chico Polícia. Isso, irmão do João Luiz da Gromec. Um abraço à turma da Gromec aí. Deixa eu mandar um bom dia pra Irene, pro Luizão, lá na Figueirinha. Falar aqui no ar os nossos sentimentos, infelizmente, pelo fato aí da última segunda-feira. Que Deus possa confortar o coração de vocês. A gente sabe que é uma situação muito difícil, mas que Deus possa confortar o coração da Irene, do Luizão, também da Ludmilla, de todos os familiares aí. Deus possa abençoar. 7h51 na Antena 102. Vamos trazer moda, trazer moda.
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4: Pro Hélio, lá de Aparecida do Taboado. Vou procurar sua música aqui, Edmilson de Andradina. Alô, seu Ico. Alô, Dirceu Grotto da Agrotopo. Quem gosta dessa música também é o Anísio do Bar, lá do Paraíso, do São Justo, na Rua Iguaporé. É Paraíso ainda, Anísio. Um abraço, Anísio.

0: Sandra Brito. Um abraço para você também, para Clair Jurânia. Quando falo da Sandra Brito, quero mandar um alô para Catherine, que é a filha da Sandra, e também para o pai. A filha, tem o filho também, toda a família. Seu Julião Pereira de Brito.
1: Brasil!
0: Aê, seu Julião, já assistiu muita Copa do Mundo, hein, seu Julião? Na verdade, todas. O seu Julião viu o Penta, tomara que o seu Julião veja o Hexa também. A Irene está ouvindo a antena, a Irene e o Luizão, um abraço para vocês, pessoal na Figueirinha. Quero falar também aqui da minha amiga Adelaide, a Adelaide e o Galã. Acho que a Sandra Brito também viu quase todas as Copas. Quantos anos? 58? O Brasil ganhou a primeira em 58, então acho que a Sandra nasceu, o Brasil tava ganhando a primeira. Alô, Cidão do Assentamento, um abraço pra você, meu querido. Ronaldo Viola e João Carvalho, Coração da Natureza, vou organizar aqui. Gilmar Agostinho gosta dessa moda. Deixa a Adelaide falar, um alô pra Adelaide, pro Galã, pras meninas Nati aí também. Um abraço, Adelaide, pro pessoal da FATEC, um abraço também, e pessoal da ETEC. Fala aí, ETEC, FATEC. Fala aí, minha amiga Adelaide, bom dia.
2: Bom dia, Rogério. Manda aí uma música pras meninas da tia.
0: Claro.
2: Da tia, pessoal tudo lá que trabalha lá. Só esforçado. E tamo aí junto com vocês.
0: Sempre,
2: um abraço
0: pro Brasil na Copa.
2: Beijo pro Galã também.
0: Galã, seu esposo. Aê, Galã, o homem é charmoso até no nome, Galã. Agora são 8 horas da manhã na antena.
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14: Rapaz, até já é que o homem dá isso.
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0: É o Marcão Top Team. Ah, sim, o Fábio Pedro me ajudou aqui. O gato mia. Eu perguntei o que que o bode faz. Aí o Fábio Pedro pesquisou. Muito obrigado, viu, Fábio? O som do bode é balar ou bodejar. É o balido do bode. Balar ou bodejar. É o bodejo. O Bob sabe o que que é bodejo. 8 e 7, 8 e 7. Na antena, simbora.

0: Corinthians, você nem vem. Você nem vem, Corinthians, vai dar certo não. Um abraço pro Corinho lá, General Salgado, amigo do Laírton. Fala, Zé Mulato da Bertina, você tá bom? Bom dia, Zé Mulato.
1: Bom dia, meu amigo, bom dia, tudo bem?
0: Tudo.
1: Eu fico alegre quando eu vejo o seu programa, hein? Você é um cara alegre e passa alegria pros outros.
0: Satisfação é nossa.
1: Que homem alegre, graças a Deus, hein? Deus abençoe que você seja sempre essa pessoa alegre,
0: amém,
1: animada, cara, passando alegria pros outros. Falou? Que bom. Eu gostaria de ser assim uma pessoa igual a você. Parece que não tem problema, uma pessoa que é alegre, alegre. Que Deus abençoe você seja sempre essa pessoa humilde e gentil que você é. Meu amigo, um abraço, Deus abençoe.
0: Opa,
1: um bom final de semana pra você.
0: Amém, hein? Nós todos. Probleminha outro, todo mundo tem, mas vamos agradecer a Deus porque... É, Deus sabe de todas as coisas, a gente vai tocando o barco aí. Valeu, homem alegre, olha lá, já pegou por outro lado. Ô, vovó Zona, o Ademir já pegou por outro lado. Aí tá ralendo, tá bom, é lógico, é melhor rir do que chorar, não é verdade? Se você tá com um problema, você começa a chorar e fica pior. Vamos pegar com Deus e agradecer e ir tocando. Problemas todo mundo tem, um ou outro. Espero que o problema não seja sério nem grave. Bom dia, Corinho. Ei, Corinho, o Brasilzão, a ganhar a Copa não. Ademir Lourenço e o Vovózona. Quando será que a gente vai pôr o queijo meia cura na largada da corrida pra ver se o Vovózona busca o ouro, hein? Busca o pódio. Já tá buscando o pódio, ele vem crescendo. Bronze, prata, próxima queijo meia cura na linha de chegada. O Vovózona buscar o ouro. Deve estar se preparando, viu, Ademir? Um abraço, Ademir Lourenço, Estrela do Oeste. Alô, alô. Vamos aproveitando, mandando alô, agradecendo. Já vou tocar quatro músicas, viu, gente? Sem papo, porque o rádio tem que ter um pouco de conversa também, senão não é rádio. Sempre tem alguém que vai reclamar. Ei, toca a música, toca a música. Eu falo, põe o pendrive, põe o pendrive. Aí tá bom, ó. 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Alô, meu amigo Paulão. Paulão Vendedor, um abraço, meu querido. Sempre ajudando ali na Quermesse Santo Antônio também, ajudando o Lar dos Velhinhos. Um abraço, Paulão. Eu, Paulo Sérgio. Vamos seguindo aí, gente. 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Rede de Postos Xingu, um abraço ao Caio, Valdecir, pessoal da SB Combustíveis, é Rede de Postos Xingu, um abraço pro Pachequinho também. Celeria Rodrigues, quero mandar um alô pro Luiz Carlos Rodrigues, quero mandar um alô pro Davi, pro Alan, pra toda a equipe da Celeria Rodrigues, pra todos os colaboradores, pra secretária também, eu sempre confundo, eu falo, é Mariana ou Mariana? Eu sempre confundo o nome dela, mas um abraço pra ela também. 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Um abraço, Belão. 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Vamos seguindo pra Doni Carta, Peçaria Acessórios. Um abraço, meu amigo Doni. E o Ari, já chegou aí pra tomar café, Doni? Um abraço pro Ari também. Um abraço pro pessoal do Lojão a partir de 1,99. Falo do Joãozinho, é o Carlinho, João Carlos Nilson. Falo da esposa dele, Dona Maria Rosa. Falo do Hugo, que é o filhão. Falo da esposa do Luque, Adriana, e todas as moças que atendo o pessoal com todo carinho. Quero mandar um abraço pra Sandra também. A Sandra é esposa do meu amigo João. É o João, policial. É, o João tá aposentado agora. Um abraço pra ele. É o João lá do Jaquibê. É isso aí, João Parminonde, soldado Parminonde. Ê, soldado Parminonde. Um abraço, meu querido. Agrotopo Engenharia, um abraço pro Dirceu Groto, pra Andréia, pra toda a família. André, esposa do Dirceu. Seu Ike é o sogrão, hein? Ê, seu Ike. Seu Ike trabalhou de frentista, trabalhou por muitos anos ali no Posto Pupim, trabalhou no Posto Modelinho também. Na época era tudo da família Pupim, não é assim? Tinha o Posto Tigrão também. É, um dia o Pedro Pupim tava me contando essas histórias aí. Bom dia, Sandro Mendonça. Bom dia, Marcão Corintiano. Ei, Marcão, quem que tá na foto em cima do doutor aí? É o Riva? Já mandou, ele faz as figurinhas. Manda o Riva Rodrigues lá do Vira Festa com a camisa do Corinthians, dentro do estádio, faz essas montagens. Quem gosta de fazer essas montagens também é o Fábio Pedro. Ó, vamos sortear um kit pra torcer pro Brasil, hein? Tem as bandeirinhas, tem as cornetas. Falando em corneta, o que que tem de corneta? Gosta de cornetar o locutor, hein? O Marcão corintiano é um. Ele tá quase de fazer graça. Quer ver se o locutor fica nervoso. Junta ele, junta a Monga. É, tem uma turma aí, João Bala. Agora o João Bala tá de boa, tem que elogiar o João Bala. O João Bala tá bonzinho. É, não, esse locutor é chato, não sei o quê. Ai, não sei, Quer o Jair Rodrigues, quer marcar o corintiano de presente? Vou mandar ele aí, hein? Vou mandar ele. Santo Mendonça, eu vou ver o seu áudio, meu querido. Gente, vamos tocar a música aqui que o povo já tá falando. O povo tá falando de nós.
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0: É, mas o povo fala e o povo manda o nome pra eu falar, então. Então, gente, ó. Se eu falo é porque tem gente participando. Graças a Deus é a grande audiência da rádio. Isso é rádio. Rádio tem que ter comunicação, tem que ter o povo participando. Senão seria frio. A rádio é um negócio quente, a rádio é gostoso. É comunicação, interatividade. Antena 102 são 40 anos de sucesso. Mas já que você quer música, já toquei essa, filhinho. Você acordou tarde, queridão. Você acordou tarde. Viu, Marcão? Não é querendo sentar na janelinha, não. Você acordou tarde e habeas corpus negado. Larga de Junqueira, senão embaixo. E o Riva do Virafesta também, o Jair Rodrigues, o Caixote da Otelé, todo mundo. É, querendo sentar na janelinha, bancar de galo, é, toca peão centenário, tocou e faz tempo. Vamos tocar aqui, ó, pro moço lá de Andradina, o Edmilson, que até hoje não atendeu o Edmilson. Às vezes o Edmilson participou, não deu certo. Ah, tô devendo um Mirosmar pra minha amiga Tamires Alexandre também. Um abraço pro Zé Edmilson. Zé Edmilson é outra pessoa, o Edmilson de Andradina, o Zé Edmilson, esposo da Tamires. Esse modão, hein? Ah, o Zé Rico gravou sozinho esse modão, não foi com o Milionário, não. Teve uma época aí que o Zé Rico gravou carreira solo. É modão, hein? É coração ferido. Depois vou emendar pro Cido Assentamento Coração da Natureza. Vai ter velha...

0: vocês, Roberto e Meirinho, A Noite do Nosso Amor.
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0: Alô, Deleizão. Dele, a gente não tem sofrido com o São Paulo nesses últimos dias, hein? Também não tem jogado nem São Paulo, nem Santos, nem Corinthians. Só o Palmeiras que tá um pouco melhor, Palmeiras e Flamengo aí. Mas tá bom demais. Valeu, Deleizão. Saldo maravilhoso e abençoado. O Branco da Ponte, ouvindo a antena. Também o Dico Souza, pessoal nas entregas aí. Um abraço pra vocês, a Sônia Regina. A minha amiga Josiane Roque, da Champibão Sorvetes e Açaí. Um abraço, Josiane. Quem mais? Pessoal lá no Proença, na Paula, na padaria, toda a galera. E o Sim, já chegou aí ou não? O confeiteiro, encarregado? Tudo bem, Ana Paula? Pessoal na padaria do Proença, bom dia. Antes, mandar um alô também pro Luiz Carlos Correia, lá de Aparecida do Oeste. Um alô pra Sandra Magnani, trabalhando, preparando deliciosas coxinhas e ouvindo a Antena 102. Fala aí, Ana Paula. Pessoal preparando as delícias na padaria do Proença. Bom dia!
2: Bom dia, Rogério de Sá. Aqui é Ana Paula, da padaria Proença Jales. Gostaria de estar mandando uma música aqui pro pessoal da padaria e para todos os ouvintes. E a música que eu gostaria é do milionário José Rico, e fica ao seu critério. E também mandar para todos os funcionários aqui e pro Zezinho da Cleuzinha também.
0: Oh!
2: Um excelente sábado a todos.
0: Zezinho da Cleuzinha. É legal. Opa, tô organizando aqui só pra colocar a moda de viola daqui a pouco pro meu amigo Fazolo, da Sempre Novo Funilaria e Pintura, pediu na roda, a gente não tocou ainda. Meu Deus do céu, é muito pedido aqui em Deleizão, graças a Deus, é grande audiência da rádio. A gente vai fazendo o que pode. Antônio Francisco da Silva é o vizinho do Cipó Caminhoneiro. Valeu, Cidão do Assentamento, ouvindo antena. Opa, deixa eu ver se eu falei todo mundo aqui, se eu tô devendo algum alô. Moda eu sei que eu tô devendo porque tem muito pedido. Então, eu sei que eu não dou conta. Ah, o Jair Rodrigues de Fernandópolis, o que que tá o negócio aqui? Bom dia e tal. Ah, o Delco Podador de Árvores, então, rapaz, não tá tocando nem Leonardo, nem pro quadrado, nem pra nós esses dias, hein? Mas tá bom demais. Ó, fazer o seguinte, pro dono da Donicar, tapeçaria acessório, pediu modão, tá com um tempinho já. Alô, Riva do Virafesta, gente, ó, estamos sorteando aí um kit pra torcer pro Brasil, hein? Bandeirinhas, cornetas, é isso aí, lá do Virafesta. Vamos sortear um hoje e outro amanhã. Oferecimento é do Riva e da Mirelle, pessoal da Virafesta, endereço Fantasias na Rua das Palmeiras. Ó, vai ter a festa junina, o adereço, o acessório lá no Virafesta. Ó, o quadrado mandou uma carinha de choro aqui, porque não tá tocando nem a Leonardo, mas o quadrado sabe o motivo. Depois o Valdecir vai falar, o Carlinho da Pata também, o Carlinho acordando tarde, querendo sentar na janelinha. Ana Paula já falou? Deixa o Sandro Mendonça falar. É o Sandro Bigodão, é amigo do Vovozona? Ô, Bigodão, 8h29.
3: Alô, parceiro. Bom dia, rapaz. É o Sandro Mendonça, Bigodão.
0: Bigodão.
3: Sabadão, né? Bora.
0: Opa, pra onde? Deixa
3: eu falar pra você. Manda aí um Morada do Capial aí. Mandar pro meu cunhadão, o Marcelão. O Marmota, aquele malandro.
0: Fala dele, senhor.
3: Meu irmão Silvinho. Meu amigo Juninho, Fabiano, fabuloso.
0: Fabuloso.
3: Beleza?
0: Valeu.
3: Tchau, obrigado, menino. Falou,
0: bicho. Dica do Cléo, e nós que agradecemos. Valeu, Gilmar Vicente. É o Gilmarão do Rodeio Brasileiro em Palito, é campeão de cutiano. Ah, quem tá aí em cima do cavalo lá que o Marcão Curitiano fez a foto não é o Rivo do Virafesta, não. É o Carlinho da Pá. Ei, Carlinho da Pá, daqui a pouco você vai falar aqui na antena, não? Deixa eu tocar a música aqui que eu tô devendo pro Doni, depois rolar o bloco comercial, senão não dá tempo. Calma aí, Carlinho. Pra roar, não. Depois vocês vão ficar falando que eu converso muito. 8h30 na antena. Tocar um modão aqui, Lágrimas da Alma, Belmonte e Amaraí. Quero oferecer também pro Bigongo, Bira do Raio X, pro Ronaldo Barreirito que canta bonito. É música boa, hein? 8h30 na antena, é pra recordar. É a versão de Lágrimas da Alma. Lágrimas da Alma, Belmonte e Amaraí, é do fundo do Bahia. É modão, baú, é Bahia, não, é baú. Ô Bahia, segura, segura, Doni.

0: Belmonte Amaraí. Que modão! Valeu, Branco da Poti! Mais uma vez, um abraço para Josiane Roque, da Champibão Sorvetes e Açaí. Um abraço também para o Sandro Mendonça, para o Marquinho Camburão, para o Ademir Lourenço, o Fábio Pedro. É muita gente. O Corim lá em Salgado, o Laírte lá em Iracema, tratando da vacada. Seu Valdecir, rapaz, corintiano. Ó o menino aqui, caixote. Fala, seu Valdecir do Bigodão. Bom dia.
1: Bom dia, Dissá. Tudo bem?
0: Eu tô, senhor.
1: Dissá, você tava na escola ontem lá, Dissá. Eu fui lá.
0: Na escola?
1: Você entrevistou a minha neta. Ei, Dissá. E o cabeçudo.
0: Eu?
1: Um abraço aos padeiros da cidade de Jales, nossos amigos. E tá aí. Fui.
0: Na escola, entrevistei sua neta, seu Valdecir? Não. Acho que não foi eu, não, hein? Tô sabendo, não, seu Valdecir. Me explica direito aí. Ou foi na festa junina? Eu não sei. Agora fiquei sem saber o que o seu Valdecir falou, Carlinho da Pá. Deixa o Carlinho falar também. Depois eu que sou conversador.
2: Bom dia, Rogério.
0: Bom dia.
2: É, amanhã estaremos lá no Canaã, se Deus quiser.
0: Bom. Vai dar bom
2: demais. É, grande cavalgada lá. E, Rogério. Você hoje tá de parabéns, hein? Tá chegando o aço aí, tá? Modão atrás de modão aí. E fica tranquilo, logo você vai ver o melhor time do Brasil em campo de novo.
0: Verdão?
2: Esse melhor time que eu falo, você sabe, é o Palmeiras,
0: né, Rogério? Palmeiras! Aê! Deixa eu tocar a vinheta do Palmeiras aqui pro Carlinho da Pá.
3: Palmeiras!
0: Opa, falou em Palmeiras, apareceu o palmeirense aqui, ó. Laerte Donizete Poiati, o moço da construção civil. Um abraço, Laerte. Deixa eu Valdecir esclarecer aqui.
1: Não, então foi engano. Porque foi o engano. Cara lá que tava lá, e parece o C, rapaz. Lá eu até escola? Fiquei admirado. Eu pensei, ele me ver aqui e não falou nada. É. Eu fiquei meio assim, então não era você, não.
0: Não, não era eu, não era eu, não. Tá confundido, tem muita gente lá. Um abraço, seu Valdecir. Você tá me reconhecendo, eu nem na quermesse aquele dia. Eu falei, seu Valdecir, falou, é, tá com bigodão, caixote, homem. Ô, Pinha Pintor, você tá bom? Aí, Rivó, vamos sortear daqui a pouco aqui um kit pra torcer pro Brasil, hein? Bandeirinhas, tem também oferecimento da Vira Festa. As cornetas, é, pra galera agitar aí na segunda-feira contra o Japão, hein? Eu tomara que passe do Japão, sem desmerecer, mas a obrigação do Brasil é passar. Teve um matemático alemão aí que previu que o Brasil vai cair pro Japão, hein? Vira essa boca pra lá, sai pra lá.
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2: Ô, Rogério, aqui é o Dengo. Manda essa aí pra mim hoje ainda. Se for possível. Mas aí da madrugada eu vi teu programa aqui.
3: É nosso, valeu, Dengo. Deixa eu mandar um alô pro meu amigo, outro amigo aqui, o Renan. Renan Pazin, de Pazin Autocar Detail. Tá indo lá na Casamac. Antes o Pazin trabalhava na Casamac. Tá em clima de Copa do Mundo aí, Pazin. Um abraço, meu querido. O seguinte, ô Pazin, manda um alô pra todo o pessoal lá da Casamac. Eu conheço os meninos todos. Tem, claro, o Orlandinho, proprietário. Tem o gerentão, o Fernando Pica-Pau, tem os meninos do atendimento ali, tem muita gente. Quem que eu quero falar hoje? Quero falar do Charlie, quero falar de quem? Falar também do Léo, toda a moçada lá, tem as meninas do caixa também. Agora são caixas diferentes lá, são outras moças. Por muito tempo a Daiane trabalhou ali e eu não sei o nome das moças novas agora. Eu sei que são 3 moças novas trabalhando ali no caixa, no atendimento. Um abraço pra elas também. Qualquer coisa, manda o nome das meninas lá pra gente mandar um alô, porque de sábado diz que o som ambiente é na Antena 102. Quero ver você mesmo, viu, Pazinho? Chega lá e confere e manda ligar esse rádio alto na Casamac na antena. Um abraço a toda a equipe da Casamac.
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3: O touro é pesado. Um abraço aqui pro Fábio Pedro, também pro Bruno Valério dos Correios, pro Dengo, pra Rose de Oliveira do Renascer. Um abraço, Bruno Valério, e também pra minha amiga Vanessa Polveiro. A Vanessa

0: Está mandando pro papai o Baduzão, motorista da prefeitura, agora tá na saúde. Um abraço, Baduzão. Também o esposo da Vanessa, meu amigo Adriano, da Perfect Polimentos. A mamãe Edi, o filhão da Vanessa e do Adriano da Perfect, a Vanessa Polveiro, é o Nicolas. E o primo da Vanessa é o Robinho, lá da Fênix Car. Robinho, um abraço pra você, Robinho. E também pro Silvinho, pessoal da Fênix Car. Eu pedi o nome das meninas do caixa lá pra mandar um alô pra elas. Ele vem com os apelidos. Japa. Até isso. Japita, eu olhei puxado, sei lá. Vaquerela também. Maromba, é. Negócio de academia, isso aí que negócio de maromba. E também é da Castela, legal. Gostei, um abraço pras meninas aí, ó. Aumenta o sol aí na Casamac. Japa, Maromba e Ana Castela. Que legal. 8h42.
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0: Agora pega o nome delas de verdade, faz favor. Quem que é a Japa, quem que é a Maromba e quem que é a Ana Castela. Ana Rosa é a moda de viola. Rosa.

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2: Deixa eu mandar um abraço pro Evandro Picolin, final do telefone 9663, e dizer que ele foi o ganhador do kit do Vira Festa, com as bandeirinhas, as cornetas, para torcer para a seleção brasileira. Pode passar lá hoje, até o horário comercial, na parte da manhã, viu, meu amigo Evandro? Falar com o Rivo ou a Mirelle, ou na segunda-feira, na parte da manhã também, antes do jogo, beleza? Amanhã a gente sorteia mais um. Obrigado, Rivo, obrigado, Mirelle. O kit da Vira Festa saiu para Evandro Picolin. 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
0: Deixa eu mandar um abraço pro Zicão Fação. Alô, Osmar Bode Velho de Fernandópolis. O bode vai berrar no meio da moda, hein? João Mulato e Pardinho, Capial, 7 pras 9. Bom dia!

0: Bode não berra, não, bode bodeja. É, não é verdade? Ó, 5 para as 9. Alô, Joãozinho, pessoal da Silva Drogas, Drogaria Total.
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0: Tô atrasado, hein? Faltando só 1 para as 9. Alô, Marcão Corintiano, faz isso não. Diz que vai fazer a minha foto montada em cima de um bode. Ai, tá vendo, bode velho? Opa, Zinho, você tá bom? Fala comigo, você tá aí na Casamarca? O som tá na antena? Confere pra nós, por favor.
7: Pô, tá na antena, sim.
0: Top.
7: Pode mandar aí.
0: Show de bola.
7: Pra galera. Ah, o nome da turma é muita gente, só fala dos caixas. Fala do Pica-Pau, do Doce, do Charlie.
0: Das caixas.
7: Do Massuia. O Pazinho já fala de mim. Fala de todo mundo.
0: É isso aí.
7: Eu saí da Casamarca, mas a Casamarca não sai de mim.
0: Verdade, pessoal bacana.
7: É o Bombadão.
0: Bombadão.
7: É o irmão do Bombadão, pode falar desse jeito.
0: Eu sei quem que é. Valeu, aplauso pra vocês aí. Obrigado pelo som ambiente na Antena 102.
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0: Ah, não é em cima do bode, não. É em cima do boi, não. Não quer, não. Não mexe com esse negócio de boi, não. Deixa eu ver um negócio aqui. Vê e ouvir. Colocar no ar aqui, Pazinho. Ó, vê se você reconhece quem tá falando aqui. Não é o Pato Donald, não, viu, gente? É uma mistura de Pato Donald com Mulato Jales. Que é isso, mulato? Que é isso, fantasma? Me chamou de fantasma? Um abraço ao pessoal na Oficina Sport Car também. Bom sábado, bom trabalho pra vocês aí. Continuem na antena. Ray Parker Jr., Ghostbusters!

Ailton Messias é seu amigo. A Sandra Brito sempre arruma um jeito de falar o nome dela aqui, viu, gente? Mais uma vez. Ailton Messias, ele mesmo, o mulato. Opa, quem? Um abraço pro Pazim? Você escreveu Facim. É pro Pazim ou Marcão Curitiano? Beleza, pessoal, aí na Oficina Esporte Car, um abração pra vocês. Agradecendo todo mundo que está ouvindo a antena, Rosilda Camargo lá em Salgado, meu amigo Flavinho, eletricista, é o Titica. Tudo bem, Titica? Agradecer aqui o Fábio Pedro, com a gente desde o comecinho do programa, o Dengo, a Rose Oliveira do Renascer, a Sandra lá no Jack B,

coração. Pessoal dos Correios, valeu Bruno Valério, Branco da Poti, Professor Quadrado, Ludinha Pereira, Luiz Carlos Correia, Gilmarão, Carlinho da Pá, Pinha Pintor, Deleizão, Sônia Regina, todo mundo vem aí, o Kleber Ferreira Garcia, o Cléo Garcia vem na sequência. Se a Sandra Brito paga propaganda, não. Ela é só amiga nossa, só. É, o tanto que fala o nome dela, é verdade. O seu também, Fábio Pedro. Você não tá muito atrás, não, hein? 9-2 da antena. 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Pare de secar, Madruga. Você não falei teu nome, fica secando pra falar errado. 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Ó, vejo que o Cléo já chegou de motoca, Kleber Ferreira Garcia. Eu já tenho que ir dando. Não, linha na pipa, pra frente, sempre em frente. 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E a gente faz um merchan pra ele aqui, tá sempre pessoal das Cavalgadas. Amanhã é Nova Canaã Paulista. Alô, Barracão Véia Assombrada, alô, Carlinho da Pá. Deixa eu dar tchau aqui, ó. Prometi pra Tamires Alexandre uma música com Zezé de Camargo e Luciano. Um abraço pra toda a família dela, Zé. Admirs também, Zé Admirs, 9-3. Tchau, gente. Bom sábado, fica com Deus. Tchau. Modão para sempre, Zezé e Luciano. Fui.

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10: E aí, turma, beleza? Sabadão, dia 27 de junho de 2026. Cá estamos para mais uma jornada de trabalho. Obrigado, Papai do Céu, por mais um dia.

0: é pra tá com a gente nessa manhã gostosa de sábado. Final de semana chegou, friozinho deu um tempo, parece que vai embora um pouquinho, né? Deu uma amenizada aí no tempo e vamos que vamos. Bom dia, Antena, tá no ar nesse sabadão.
1: Comece bem
0: você sintoniza as YD937, canal 272, a sua antena, Jales, São Paulo, Cléo Garcia, eu te faço companhia até meio-dia, esse sabadão, vem com a gente, aumenta o volume.
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0: Finance, vamos lá, Zap Antena, repetindo para você participar conosco, 997359981, é sempre uma alegria enorme ter você por aqui. E olha, essa parceria já dura 40 anos, hein? Bem-vindos.
2: Que a

0: Aí, pagodinho no nosso sábado gostoso, né? Desejos, mel da sua boca. Antes teve Nayara Azevedo e também teve Zezé Luciano. Aliás, só o Zezé, né?
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0: Estamos de volta. Muito bem, estamos de volta.

0: tentar.
1: Programação mais gostosa do rádio é o Bom Dia Antena, trazendo aí Murilo Rufi, música nova. Saudade Estranha, aqui no Bom Dia Antena. A gente conferiu também aí no, nesse bloco, né? Zé Neto e Cristiano, Cadeira Cativa. E ainda, Jaine, Rainha do Rodeio.

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7: Olá, nossos queridos ouvintes participando com a gente aqui, nosso amigo Percival também, né? Percival, um abraço pra você também, meu querido, grande Percival, pintor, já tá indo já, ô Percy? Hã?
8: Bom dia, Cléo. Sábado, dia de tomar as querosene, Cléo.
7: Ei, vai devagar,
8: hein? Manda pra nós aí, Gigi Augustinho, atrás mais tudo. Vamos que vamos, sábado, hein? Bora com o Bardo Bill.
7: Bora?
8: Moer as palavras. Bom dia.
7: Percival, hein? Tá lavando o pescoço por dentro, hein, né, Percy? Abraço pra você, excelente final de semana. Lá em Minas Gerais.

0: também a nossa amiga Neuzinha. Fala, Neuza, nosso ouvinte de todos os dias também.
1: Bom dia, Cléo. Ótimo final de semana.
0: Pra você também.
1: Cléo, hoje eu quero as músicas que eu... A minha favorita. Hoje eu quero pedir Leonardo, Alucinação, se puder. Porque hoje eu tô fazendo 50 anos. Opa. É todo dia que a gente faz 50, 51 anos, quer dizer.
0: Opa, 50 ou 51, né? Olha, Neuza, querendo... roubar aí um ano, hein, Neuza? É.
1: Sei, né? Olha, eu querendo pegar o 51. Eu tô fazendo 51 anos.
0: Tá certo.
1: E se der, eu quero que você toque o Leonardo aí, hein? Que é o meu cantor favorito,
0: tá
1: hein?
0: Tá tocando já.
1: E um ótimo programa, final de semana abençoado aí pra vocês, tá?
0: Valeu.
1: Que Deus abençoe.
0: Beleza. Deus abençoe vocês em dobro, os nossos amigos mineiros. Um carinho muito grande pelos nossos amigos mineiros. Alô, Iturama, Minas. Abraço aí pra vocês também. Pessoal que prestigia o nosso trabalho aqui também, Antena 102. Valeu, Neuza, parabéns.

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2: 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Muita gente querendo lavar roupa, né? Muita gente querendo ir pescar. E coisa boa. Bom final de semana a todos. Vamos lá destacando aqui a previsão do tempo. Vamos lá para hoje, sábado, sol o dia todo, tá bom? Sem nuvens. Né? Tempo bom hoje, né? Noite de tempo aberto também. Ainda sem nuvens. Temperatura mínima foi de 17, a máxima será de 27 graus para este sábado. Não chove. Amanhã, domingo, sol o dia todo também sem nuvens. Noite de tempo aberto, ainda sem nuvens também. Mínima de 18, máxima de 28. Para segunda-feira também, né? A mesma previsão para domingo. 18 a mínima, 28 a máxima. Para terça também, 18 a mínima, 28 a máxima. E assim continua na quarta-feira também, com sol o dia todo, sem nuvens no céu.
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0: Chocolate. Fissuras de um casal, na Antena 102, faltando 15 para as 11. Uma ótima manhã para você, bom final de semana. Vamos ao intervalo rapidinho. Voltamos com muito mais na sua manhã.
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0: Aqui no Bom Dia Antena, 11 para as 11 agora.

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2: 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Opa, tamo junto e misturado aqui na sua Antena 102. Faltando um minuto para as 11, vai começar o Antena Retrô.
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1: Bora lá, meninos e meninas. Está no ar o Antena Retrô desse sabadão. Já vamos começar com Bee Gees. Aumenta o volume. No ar, o Antena Retrô.

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0: Tá aí a banda Heart no Antena Retrô, programação de flashbacks até a uma da tarde por aqui. Antena 102, 40 anos com você. Voltamos já na sequência, trazendo as velhinhas no seu rádio.
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0: Daí Bona Vox, sua tropa, YouTube News Day. Mais um bloco do Antena Retrô, 2 horas com as clássicas no seu rádio. Bloquinho continua com a segunda parte do Antena Retrô. A gente se fala na segunda-feira a partir das 10 horas da manhã. Bom final de semana a todos. Valeu, valeu, gente.
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1: Legal, o nosso boa tarde. Sejam bem-vindos. Esta é a sua ZYD 937, canal 272, antena 102, a rádio da sua cidade. E por aqui, Boquinho, até às 15 horas estamos chegando com Antena Retrô, as velhinhas que marcaram época. Sejam bem-vindos.

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6: 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Que legal, que bacana, matando saudades com Antena Retrô, as velhinhas que marcaram época, como essa aqui, ó. Vamos matar saudades.

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10: 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Você curtindo o Antena Retrô, as velhinhas que marcaram época. Vem chegando mais um sucesso.

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14: Antena 102 FM, a rádio da sua cidade. Estamos chegando ao final do Antena Retrô. Não fica triste, não. No próximo sábado, o Antena Retrô volta com muito mais. E eu volto daqui a pouquinho com muito mais aqui nas ondas da Antena.

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8: ZYD 937, canal 272, antena 102, a rádio da sua cidade, por aqui, Boquinho, até às 15 horas, fazendo uma festa bonita, uma festa maravilhosa. Vem comigo, WhatsApp é 997359981, beleza? Vamos juntos até às 15 horas, alegrando essa tarde

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3: Antena 102, a rádio da sua cidade. Você, meu amigo, você, minha amiga, perambulando pelas ruas da cidade, ouvindo a Antena 102, o nosso boa tarde, o nosso carinho todo especial, viu? Vamos juntos até as 15 horas, fazendo uma festa bonita, uma festa maravilhosa. E vem chegando mais.

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5: Antena 102, a rádio da sua cidade, líder em audiência com a melhor programação do Brasil. Vai ligando pra cá, 3632-0161, e o WhatsApp é o 99735-9981, beleza? Por aqui, esse amigo de vocês, Boquinho, vamos juntos até às 15 horas, fazendo uma festa gostosa e alegrando essa tarde maravilhosa com muito mais sucesso!

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desta tarde gostosa, maravilhosa. Você de bem com a vida, você que está aí nos sítios, nas chácaras, nas fazendas. Tudo bem com você? Que legal, preparando para aquele churrascão gostoso, para confraternizar com a família, com os amigos, não é verdade? Então vem comigo, vamos juntos. Aqui, ó, na Antena 102 FM, vem chegando muito mais músicas.

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4: 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Legal, Antena 102 FM, a rádio da sua cidade, por aqui, Boquinho, até às 15 horas, fazendo uma festa bonita, uma festa maravilhosa. E você comigo, alegrando essa tarde hiper gostosa. E vem chegando mais sucesso!

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Antena 102, a rádio da sua cidade. Você curtindo a melhor programação do Brasil, você que está nos sítios, nas chacras, nas fazendas, onde quer que você esteja, o nosso boa tarde, o nosso carinho todo especial. Estamos juntos nessa tarde gostosa, tocando as melhores músicas, as mais tocadas no Brasil, como esta.

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3: Que beleza! O nosso abraço, o nosso carinho. Que tarde gostosa, que tarde maravilhosa. E você comigo, vamos juntos até as 15 horas, alegrando essa tarde gostosa, maravilhosa. Você que está no seu carro agora, você que está em casa, você que está com a churrasqueira acesa já, uma ótima tarde. Muito obrigado pelo carinho da audiência e vem chegando mais sucesso!

uma paz. Tem uma paz que a gente só encontra quando a gente busca lá no fundo do coração. Lá no fundo do coração.

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tarde, meu amigo Anderson Cleiton. Tudo bem? Aqui é o Pombinho, gêmeos. Estamos aqui na casa do vizinho novo. Acabou de mudar pra cá, rapaz. Seu caminhoneiro. Estamos fazendo churrasco de inauguração na casa dele. Tá eu, o Vartão, o Aracema, o João, o Sarney, o Rogério. Seu caminhoneiro. Estamos fazendo churrasco de inauguração na casa dele. Tá eu, o Vartão, o Aracema, o João, o Sarney, o Rogério, o Elton, o Renatão. Manda aquela do Rio Negro Solimões Romântica pra nós aí, fio. Não dá mais romântica. Aquele abraço pra todo mundo que tá ouvindo aí. Essa antena é um top de linha. E manda um tiro de 12 aí pra nós. Uhul!

0: Alô, seu Cleio! Aqui, ó. Estamos aqui no Lava Jato, no Vardita, Caruja. Maranhão não abandonou nós. A Sandra, a Piscarelli, a Isabelle, o Felipe. E você sabe, né? Manda aquela música Aline que o pai gostava. E fala pro Colombinho, cadê ele, o Valdéris? E um tiro de 12. Tchau, obrigado! Ô, seu Cleito, zoa do Vardinho, que é o Jacozinho, que ele diz que joga bola, cara. É do Lava Jato aqui, mas zoa nele mesmo.
1: Ô, seu Cleito, eu sei que você não tá online ainda no programa, mas tarde você manda um modão aí. Modão do. E Juliano, para todos os ouvintes aqui na Vila União. Hoje tem a festinha junina aqui na vila. São todos convidados, hein? Todo mundo. E tchau, obrigado.

0: Boa tarde, Anderson Cleide. Aqui é o Bacoré Pedreiro. Manda um alô aqui pra nós aqui. Tá eu e Juscelino aqui. Fazendo um reboco aqui na casa dele. Um abraço. Bandeira de 12.
1: E aí, meu amigo Anderson Cleito, tudo bem com você, garoto? Sandrinha Brito. Manda um abraço aqui pra garotinha que tá aqui, Helena. Eita, bichinha arretada. Manda um abraço pra mamãe dela também, a Bruna, que tá aqui, tomando uma Coca-Cola. Manda um abraço pra nossa amiga aí, a Lu. A Lu tá só na geladinha. É nóis, hein? Anderson Cleito, toca pra nós aí o Zezé de Camargo e Luciano, Amigos da Lua, é isso, né? Amigos da Lua. Você é modão, hein, Anderson Cleito? Falou, meu amigo. Manda um abraço aí pra todos meus amigos de Jales e região, hein? Aô, manezinho, tu tá aí, meu filho? Cadê a Fátima? É nóis, hein? Toca pra nós aí, Anderson Cleite. Falou, garoto. Coloca essa motoca aí que hoje tá sol, hein? Bora dar um rolê. 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

0: Ação Preto, boa tarde. Esse cara aí fica mexendo comigo, rapaz. Eu tô aqui quietinho no sítio aqui.
1: Alô, Anderson Clayton, boa tarde. Jânio Marina, sintonia até as 22 horas, hein? Como você diz, o chão vai tremer. É, e não é só aqui em Jales, não. É, no Brasil e no mundo, hein? Som potente no topo da antena, distribuindo esse sinal pro Brasil e no mundo, hein? Parabéns, Deus te abençoe aí. 19 anos de estrada, hein, meu amigo? Não é fácil não, hein? Um abração carinhoso a todos. Um tiro de 12 e tchau, obrigado.
2: Ô, Anderson Clayton, boa tarde. É o Agemir aqui no Jalão, no Residencial Maria Silveira. Ouvindo o programa e desejando aí um sabadão abençoado aí pra você, a família, a minha, de todos que estão ouvindo o seu programa. E gostaria de ouvir uma moda aí do milionário José Rico, Aparecida do Taboado, 60 dias apaixonado. Mereço pra vocês na rádio, os amigos, colegas e nós aqui em casa. Valeu, Anderson Clayton, um bom trabalho aí, que Deus abençoa. É nóis, meu rei, boa tarde.
3: Aô, meu amigo, tô aqui na escuta, hein, Anderson Clayton. Daqui a pouco partindo lá pra chácara, do lado do Carloncito, no aniversário do meu sobrinho, Neno. Beleza? Manda um abraço pra Lara, pra Érica, pro Neno, pra França, pro Lorisvaldo, pra Regina, minha irmã. É uma galera que vai estar lá te escutando, beleza? Dona Lourdes, beleza? Um abraço, mano.
4: Ô, Valdez, fala comigo. Valdez, cadê o Paulinho da Bono? Fala comigo.
5: Ô, do meu amigo Escleite, parabéns, uma vez, bom sucesso, mais um sábado, Lagartixa do Oeste. Se preparando para a festa do ranchão tradicional aqui da Estrela do Faroeste. Vamos de novo na caminhada, meu querido. Mais sucesso mais uma vez, você presente. Obrigado pelo carinho que tem por nós. Um abraço, Lagartixa Estrela do Oeste. Dito Carcaça por aí, meu primão Carcaça. Muito obrigado, meu querido.
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3: Nossa, manda um abraço pro Zé Tobogã também, hein? Amigão nosso. Ele arrendou a oficina, mas ele tá escutando todo dia, hein?
7: Ai, ai, ai, meu chocolate, vamos que vamos, hein? Tá com modão, acho que é Jean Giovanni. Moça, fale comigo. Já me satisfaz. Você seu amigo.

0: É fantástico, adorei na 102 quando São Cleito. Quando São Cleito, a explosão do ádio. 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Toca aí pra nós, no concreto, a música do... É, qualquer música do Durval e Davi. Tchau, tchau, abraço, do jeito. Café Aporé, abraço.
1: Ô, meu amigo Antônio Cleito, sucesso pra você, cara, que você merece. Se for possível, toca uma música do Tio Parada Dura pra família Barriveira, que tá toda ligada com você aqui no Jataí. Abraço, sucesso pra você.

Boa tarde, Anderson Cleito, pessoal de Jales aqui, nós tá aqui na obra aqui da casa do Bruno Martelinho de Ouro, que manda um tiro de 12 pra nós aqui.

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Está começando o Arena 102, aqui da ZYD 937, canal 272, Rádio Antena 102 FM Jales, São Paulo. Mandando som alto e nítido para 5 estados da União: São Paulo, Minas, Mato Grosso, Mato Grosso do Sul e também Goiás. Mais de 100 municípios, mais de 100 cidades ligadas diretamente na melhor da Antena 102. Rádio Antena mandando som alto e nítido para o Brasil e para o mundo também. Através da internet. Hoje, sabadão, dia 27 de junho de 2026, depois do boquinho, vamos nós! Eu, Anderson Cleite, e toda a minha produção, conduzindo o Arena até as 10 horas da noite. Arena 102, apresentação e produção minha, Anderson Cleiton. Bem, galera, relógio marcando 3 horas e 11 minutos. Muita gente. Bem, para que tudo transcorra de forma maravilhosa durante essas 7 horas ao vivo, vamos renovar a nossa fé. Vamos agora conduzir os nossos pensamentos aos céus.

0: Exato.
1: Princípio e fim de todas as coisas. Estamos aqui, Senhor. Mais uma vez de corpo e alma. Preparados mais do que nunca para apresentar o Arena 102. O Senhor é meu pastor e nada me faltará. Deitar-me faz em verdes pastos. O Senhor me guia mansamente às águas tranquilas. Refrigera minha alma. Guia-me pelas veredas da justiça, por amor do seu nome. Oh, Senhor Jesus Cristo, Rei dos Reis, único e verdadeiro Rei, estendei as tuas mãos, ó Pai, e derramai-nos a sua bênção, livrai-nos de todo ódio, de toda inveja, de toda falsidade, de toda maldade do ser humano. Dai-nos a paz, Senhor. Dai-nos a paz.

onde... Quem poderá dizer o caminho certo? Sem dúvida alguma, Jesus Cristo. Palmas, palmas, palmas. Em nome de Deus, em nome de Jesus Cristo, está começando os nossos trabalhos da Rádio Antena 102. Repica berrante, o instrumento do homem sertanejo.

0: áudios de no máximo 30 segundos. Vocês notaram? Quase 20 áudios na abertura do Arena. Olha que loucura, hein? Vamos lá então. 3 horas e 16 minutos. Começamos muito bem o Arena deste sábado. Olha só que potência no rádio, hein?
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0: do meu amigo Amauri Moveleiro pelo nosso Instagram. Muito obrigado, Amauri. Siga nossa página, arroba Anderson Cleiton Locutor e Antena 102. Já chegando vários vídeos aí de toda a região. Muito obrigado a vocês. Sorte o povo.
1: Os Cleiton, Lagartixa, mais uma vez, meu querido. Quantas famílias, quantas pessoas, quantos empresários, quantos funcionários, quantos colaboradores esperando o seu programa, sua atenção, sua dedicação. Isso é emocionante, cara. Estamos aqui no seu aguarde, na sua presença, até às 10. Obrigado, Lagartixa, Estrela do Oeste, câmbio. Você faz diferença, cara. Pode ter certeza.
0: Obrigado, cidade de Estrela do Oeste. Alô, galera lá do Alto Posto Ranchão, Nenê Pelar em toda a galera, toda a população de Estrela, viu? Vamos lá, sorte o povo!
2: Boa tarde, meu irmão! Aí, quanto tempo, hein, que eu não mando uma mensagem aqui, hein?
0: Quanto
2: tempo, hein? E nós estamos pra cá. Eu tô aqui no bar do Dolo aqui, com o pessoal aqui. Nós estamos fazendo um churrasquinho aqui. Não vou falar o nome de todo mundo, não, tá? Porque senão, se eu falar o nome de todo mundo aqui, aí nós tá danado. Porque aqui no Dolinha... Nós estamos pra cá, nós estamos pra cá. E toca um toque de berrante aí pra nós e dá um tiro de 12. Não, dá um tiro de 12 não, senão vai estourar a churrasqueira. É nóis. Fui!
0: Grande Devia do Brasil, meu amigo de

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3: Beleza, galera? Relógio marcando 3:32 ao vivaço. Eu tenho o prazer de abrir o duelo de gigantes, grandes marcas, grandes empresas. Quero mandar um abraço, Jesuel Madeira. Daqui a pouquinho o áudio direto lá das Minas Gerais, hein? Bem, galera, 3:33, tenho o prazer de abrir o duelo de gigantes, grandes marcas, grandes empresas aqui. 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Muito obrigado, grande Vair.

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0: 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Três horas e 36 minutos. 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
0: 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É duelo de gigantes do Arena. 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E eu fecho o duelo de gigantes, relógio marcando 3 horas e 39 minutos. 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

Beleza, galera? Relógio marcando 3 horas e 41 minutos. Ao vivaço, Arena 102. 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

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Jetinho do Arena, muito obrigado, Alexandre Madureira, do aeroporto de Congonhas.

0: Ô Anderson Cleiton, boa tarde, é o Pombinho de novo. Chegou meu pai aqui, o Tarzão, dono do bar. Esquece que eu tava a música do Pai Amado. Manda aquela mão no pessoal, viu? Tiro de 12. Pai Amado, põe pra nós.
1: Grande Tarzão da Urânia, alô Tarzão! Gente, eu lembro do Tarzão desde lá de Urânia, grande Tarzão! Palmas ao Tarzão, pai aí do, dos Pombinhos e já. Família muito querida, muito conhecida, né? Alô Tarzão! Tarzão é pertinho aqui do lado da Rádio Dera. De vez em quando toma uns conhacão lá, né? Ali no bar do Tarzão é reduto do Sandro Luiz, do meu amigo Galvão Júnior. Aê, moça! Sorte do povo!

0: Beleza, galera? Serviço de utilidade pública, 3 horas e 47 minutos. É um recado aqui importante da nossa querida ouvinte, Heloísa Lima. Serviço de utilidade pública, procura-se uma gatinha fêmea dócil, apelidada de Branca, sumiu aos arredores da rua Iugoslávia, na rua, no Jardim Nova Jales, em Jales. Quem tiver notícias, entrar em contato com a Rádio Antena ou pelo celular 996-17-2486. Procure-se uma gatinha fêmea dócil, apelidada de Branca, sumiu aos arredores da rua Iugoslávia, no Jardim Nova Jales, Nova Vida, aliás, né? Jardim Nova Vida, em Jales. Entrar em contato pelo celular 996-17-2486. Vamos lá então, meu amigo Roberval Topline.
1: Aô, Zé Roberval Topline, capitão do Islândio, discurso tá voando, que foi pro Gelão City, Edson.
0: Grande Roberval Topline. Meu amigo Baixito, ó, agora o Fábio

0: Olá, Anderson Cleiton, boa tarde para você.
1: Boa tarde.
0: Espero que você esteja bem.
1: Tô bem.
0: Aqui é o Fábio Pedro. Eu gostaria de ouvir, meu irmão, a música com Christian Castro Azul. Christian Castro Azul, tá bom? Ofereço lá para Sandra Brito especialmente essa música. Um forte abraço, fique com Deus. Tchau, tchau. Que Jesus te proteja e te abençoe hoje e sempre.
1: Opa, amém. Obrigado. A festa não para, tem sequência.
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0: E agora, a próxima participação direta de Santa Fé do Sul, Baixito.
1: Fala, meu amigo Anderson Creito, Baixito do Grandes Lagos.
0: Seja bem-vindo.
1: Estamos aqui, hein? As tilápias, tucunaré, estão congelando, hein? Debaixo d'água, hein? Beleza? Passando para agradecer a Deus aí, nós todos aí. Bom fim de semana para o Brasil e o mundo. As famílias Santa Fé, Jalesense, beleza? Passando aqui para desejar que Deus nos abençoe. Manda uma moda boa para nós de Paulo e Paulino, beleza? Baixinho do Grandes Lagos, bom fim de semana para você, sua família, meus amigos ouvintes, meus irmãos aí de Jales também, beleza?
0: Obrigado!
1: Baixinho do Grandes Lagos.
0: Ô, produção, me envia o áudio do Jesuel Madeiras, que tá lá em Turama, Minas Gerais. Alô, produção! O áudio do Jesuel, da Jesuel Madeira. É o primeiro áudio, tá?

0: Ah, beleza! Agora sim, eu tô ouvindo o áudio aqui do Jesuel. Ô, Jesuel, eu entendi Turama aquela hora, meu amigo, você me perdoa. É Buritama, Loboso de Buritama, toda a galera. Relógio marcando 3 horas e 57 minutos. Eu tinha ouvido, eu tava na rodovia, ouvi o áudio, eu entendi Turama. Não, por isso que eu falei que é das Minas Gerais, mas eles estão lá na bonita cidade de Buritama. Olha só, Jesuel Madeiras, esta potência, inclusive faz parte do duelo de gigantes aqui do Arena 102. É uma das grandes empresas em total destaque no Arena 102. Total destaque no comércio jalesense. Vamos lá, Jesuel Madeiras em Buritama.
1: Meu amigão, estou aqui em Buritama.
0: É, Buritama, eu tinha entendido em Turama, eu tava na rodovia. Beleza então, pega de novo lá, prossiga Jesuel, casa do Bozo lá de Buritama, alô Bozo.
1: Meu amigão, estou aqui em Buritama, eu e a esposa Milena, passando o final de semana aqui na casa do Bozo, da dona Cleide, da Lisa,
2: churrasqueando.
1: Nós só vamos voltar no domingo à tarde, aproveitar o final de semana aqui. Só não dá para ir para a prainha que a água tá um gelo, mas dar umas passeadas é bom demais. Abraço.
0: Opa, muito obrigado. Alô, Jesuel, Milena também. É, casal maravilhoso lá na casa do Bozo. Alô, Bozo, tem um pessoal lá. É, vamos ver aqui.
1: Ô, meu amigo Anderson
0: Clique. Ah, tá aqui, vamos lá então. Ó, essa aqui vai pra família Barre Vieira lá no Jataí.

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Alô, Baixito, como é que tá? Ô, Baixito, manda um vídeo desse helicóptero aí, Baixito. É um helicóptero nosso, hein? Nossa Senhora! Grande Baixito, manda aquele vídeo do helicóptero aí, Baixito. 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No duelo de gigantes, ah, tem o Tim Polveiro, pediu Durval e Davi. Daqui a pouquinho, Durval e Davi. Muitos pedidos, né, gente? Meu Deus do céu. Vamos lá. 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

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Relógio marcando 4 horas e 11 minutos. 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

0: horas e 16 minutos. 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É mole, meu amigo Otaviano. Alô, Fábia!
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Beleza, galera? Vamos dar, ó. É Durval e Davi, Tim Polveiro. Eu escolhi essa daqui, ó. Os Brutos Também Amam. Vamos lá. Durval e Davi, Os Brutos Também Amam. Aê, moça. Parou tudo, hein?

0: Anderson Cleito. Boa tarde, você tá bom?
1: Tudo bem.
0: Guimarão de Jales.
1: Boa tarde.
0: Tá eu, meu filho caçula aqui, o Vitor Matheus. Manda um modão aí, Turdilo Negro, pra nós. Tá na escuta aqui, um abraço, faz tempo que eu não te vejo. Mas um abraço, qualquer dia nós se encontra aí, meu amigo. Tchau, obrigado.
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0: Voado. É o pancadão dele, Gigi de Agostino, meu patrão. Tamo junto, tchau e obrigado.
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1: Tá aí, a música azul com Cristiano Castro. Aliás, Cristian Castro. Essa música aqui é muito conhecida na voz do Guilherme Santiago, né? Inclusive o Tim Polveiro que gosta. Mas essa versão aqui é na voz, na interpretação do Cristian Castro. Alô, Fábio Pedro!

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Beleza, grande Milton, Milton, saudade minha terra, hein? É a próxima, pode ficar tranquilo, obrigado, Milton. Ô, Milton, é porque o pessoal vai pedindo, são muitos áudios, tá? Mas agora o último aqui, seu, saudade minha terra, pode ter certeza que eu vou tocar o seu pedido, tá? Grande abraço, Milton, hein? Potência, hein, Jales? Milton, aê, Milton, hein? Ele tá com o óculos do Bon Jovi ali, bicho, olha só. Grande abraço, Milton. 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Alô, Sandra Brito, irmão da Lua, né? Vamos tocar. Um grande abraço a vocês. É o Zezé. 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São dois quarteirões pra cima da Grobeca, que é facinho, galera. Ó o galo do Betinho. Aê, Betinho. 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Gimarão, Tordilho Negro daqui a pouquinho, tá? Essa música aqui, o Juvenil Garcia que gosta. 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

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Alô, Cabana, alô, Cabano. 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

de churrasqueira. Ele vai caprichar no vídeo hoje. Aê, vai! 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

0: 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Solta o povo, Arena. Serjão Polveira, alô, Serjão, cadê o pé de frango, Serjão?
1: Anderson Cleito, boa tarde, o Serjão Polveiro. Manda um alusão aí lá pro nosso amigo Guilherme Cara de Égua, o tio Jay. Também pro irmão dele, o Alessandro, o Tinho, o famoso Robertão do Aporé, o Luiz Carrança, o Juninho, o também pro Adrianão da Perfect Polimentos, o Quirinão da CV Motors. E não esquecer de tocar um modão aí pra nós aí. Toca uma aí hoje do Christy Ralph aí. Roda girou lá. Manda pro tio Jay, cara de água.
0: Grande Guilherme Pintor. Grande abraço, tio Jay, e toda a equipe lá. Muito obrigado a vocês. É festa grande na Rádio Antena 102.
2: É, mas com esse modão, minha latinha de cerveja abre até sozinho, hein?
3: Boa tarde, Anderson Cleiton. Meu pai tá aqui, quer escutar a música Pai Amado. E o vizinho tá aqui do lado. Ele quer falar um oi, Anderson
4: Cleiton. Bom, Anderson, toca aí o Pai Amado pra nós.
3: É isso aí, Anderson Cleiton. Pai Amado, todo mundo quer ouvir. Um abraço. Tiro de 12.
0: Beleza. Aí eu tinha ouvido, eu pensei que era Pai Eterno. É Pai Amado. Vocês sabem quem canta, gente? Eu não tô achando a música. Só manda o nome dos cantores aí da dupla, tá ok? É Pai Amado. Eu coloquei Pai Eterno, não ia achar nunca. E a música não para, tem sequência. Meu amigo baiano do

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0: Beleza, galera? Tudo ao vivaço, Arena 102. Agora sim, 4 horas e 56 minutos. Boa tarde, Anderson Cleiton, meu amigo Celhão. Palmas ao Celhão, alô, Celhão! Grande Celhão, como é que tá, Celhão? Você tá bom, Anderson? Tudo bem, tamo pelejando, né? Tamo pelejando, taxa Selic quase 14%, mas nós tamo indo. Tamo sobrevivendo, vamos lá? Tá tudo bem sim, Celhão. Brincadeira essa parte, seja bem-vindo, meu amigo Celhão. Ó, eu, Maurício da Comercial Já, o Luizão Protético, manda um tchão carreiro na chácara do Luizão. Alô, Celhão, como é que tá, Celhão? Maurício da Comercial Já, muito obrigado, Luizão Protético. Pediram o tchão carreiro, prepara um tchão carreiro aqui de arrancar pica-pau do oco. Lecalhas, vamos lá, Lecalhas.
1: Boa tarde, meu amigo Anderson Cleiton.
0: Oi, Lê.
1: A explosão do rádio.
0: Seja bem-vindo.
1: Ô, Anderson Cleiton, Lecalhas está aqui na escuta aqui.
0: Ah, que legal.
1: Ouvindo 102,3.
0: Obrigado, viu, Lê?
1: Antena 102, a explosão do rádio. Não tem pra ninguém de sabadão, hein? Abraço, manda um alô aí pro meu irmão Paulo Rogério, da Rufanda Rações.
0: Beleza! Olê! Mas aqui, meu trabalho é apenas 5%, tá? 95% é lá em cima. Que faz acontecer o Arena, tá? Obrigado, querido. Vamos lá, sorte o povo.
2: Boa tarde, Anderson Cleiton, meu amigo. Tudo bom com você? É, manda um abraço.
0: Ó, esse aqui é o João Irodes, lá do frigorífico Boi Mix. Um abraço a toda a galera dos frigoríficos aí, o pessoal bruto que trabalha. Alô, Nenê da Vila União, pessoal bruto, né, que acorda de madrugada aí. Prossiga, João Iroldes.
2: Boa tarde, Anderson Cleito, meu amigo. Tudo bom com você?
0: Tudo bem, boa tarde.
2: É, manda um abraço pro pessoal lá do Boi Mix. Manda um abraço para todos os teus ouvintes aqui da região. Que programa top você faz, hein? Top mesmo. Valeu?
0: Obrigado.
2: Manda essa ideia aí, toca uma moda de viola aí pra nós aí, e dá um tiro de 12 aí, e manda um abraço lá pro João Polizelli, da compra do gado lá, o João Polizelli, o Neto, eles ficam antenados lá, esperando você mandar um abraço pra eles lá, valeu? Obrigadão. Anderson Cleito, a explosão do rádio, e manda o Jatinho passar por aqui, hein?
0: Parou tudo de novo, hein? Tudo ao vivo, perdeu bainha, canivete, fumo, paia, binga, perdeu tudo. Cadê ali? Vamos lá então. Perdeu bainha, canivete, fumo, paia, binga. Vai soltando o povo ali, ó.
3: Boa tarde, Anderson Cleiton. Aqui é o Poiate Construtor. Manda um abraço pro Fabiano lá no São Gabriel, meu parceiro de serviço. Pros meus amigos todos da construção civil. Pro meu irmão Luiz Carlos Poiate, pintor. O Alain. O Juninho Poiate, meu filho. Manda um musicão aí pra nós aí. Tamo aqui ouvindo o teu programão gostoso.
0: Obrigado, todo o pessoal aí, os construtores, né? O pessoal da construção civil, fanático pelo Arena 102. Vai soltando o povo, vai soltando o povo. É tudo ao vivo, tudo no total improviso do Arena 102.
4: Valeu, Deus abençoe. Estamos aqui curtindo seu programa. Daqui a pouco, mais tarde, Sérgio Junino aqui para todos convidados. Todo mundo está convidado para minha festa aqui da Junina, aqui na Vila União. Amanhã é pegada seca, 4 horas da manhã. Amanhã.
0: Beleza, o Nenê da Vila União, ele trabalha lá no BBM, tá, gente? E ele tá convidando toda a galera lá, festa junina na Vila União. Então pode dar uma chegadinha, prestigiar a festa junina lá na Vila União. Obrigado você, Nenê. Pessoal bruto aí dos frigoríficos, né? Toda a região.

Beleza, galera, 5:04, agora o pedido musical do grande Jean Anderson. Vamos jogar o Arena ainda mais pra cima, tocando Led Zeppelin. Vamos lá, então. 5:05, olha que pancada, hein? Vamos lá? Pediu tiro de 12, tá aqui, ao vivaço.

som de contrabaixo aqui é insano, hein, cara? Ó. Ó. Esse é o baixo, ó. Primeiro é a guitarra, ó. Quebrando tudo, ó, a guitarra, ó. Agora vai entrar o contrabaixo, ó.

Gisele. Alô, Neto. Compradores de gado lá do Boi Mix. Alô, seu João Polizelli. Alô, Neto. Os compradores de gado lá do Frigorífico Boi Mix. Alô, João Heroldes, toda a galera lá.

aí, musicão. Bem, galera, relógio marcando 5 horas e 14 minutos. Os irmãos Pombinho, o pai deles, pediram a música Pai Amado. Mas eu não tô encontrando o cantor aqui, eu não sei quem canta. Então eu vou tocar essa música aqui, foi a única que eu encontrei. Se não for, vocês mandam o nome do cantor certinho, ó. Encontrei essa daqui, espero que seja essa.

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Beleza, então. É Lourenço e Lorival, então. Pedido de um pai. Então vamos lá, relógio marcando 5:19. É Lourenço e Lorival. Pessoal, pesquisa aí pra mim, pai amado. Se é Lourenço e Lorival, por gentileza, manda o link aqui pra mim. Aqui, ó. Eu digitei, tem Lourenço e Lorival, pedido de um pai. Pesquisa aí pra mim, meus nobres ouvintes irão ajudar o Anderson Cleito aqui, ó. A música que eles estão pedindo é Pai Amado, segundo eles, é Lourenço e Lorival. Veja aí se existe Pai Amado, que eu vou tocar aqui com toda a satisfação. Bem, galera, relógio marcando 5:19. 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Produção, já pesquisa aí também, Pai Amado com Lourenço e Lorival. Eu não tô encontrando. 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

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Aê, pecuarista! Vamos falar da Xingu? Alô, Ivair da Climaster! Daqui a pouquinho. Quer passar aqui o recado desse cara sensacional, Ivair da Climaster. Boa tarde, companheiro. Boa tarde, Ivair. Eu e a minha esposa, Samira, estamos aqui em Presidente Prudente, curtindo a explosão do rádio. Toca essa moda pra nós. Palmas, palmas ali. Casal maravilhoso. Muito obrigado a vocês. Toda a equipe lá, muito obrigado a vocês. Toda a equipe. Sejam bem-vindos, Ivair e a gloriosa esposa Samira, lá em Presidente Prudente, curtindo a explosão do rádio. Pediram uma música show de bola. Muito obrigado, Ivair. Parceiraço aqui, a Climaster Ar-Condicionados veio a brilhantar ainda mais o Arena aqui, ao lado de grandes empresas. Muito obrigado, viu? Os empresários de Jales, né? Aderirem ao Arena. Muito obrigado, Ivair. 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

0: 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Ô, produção, moringa d'água aqui, hein? 5 horas e 27 minutos. 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

esquecendo da galera ali do posto ali, o Anderson Cleito. Anderson Cleito, esquecendo da galera ali do posto ali, o Mandi, o Andy, o Robinho Porco, toda a galera lá em peso ouvindo aí. Manda esse áudio lá pro Mandi.

0: Oi, Anderson Clayton. É a Rose Claro. Eu quero pedir uma música. É do Guilherme Santiago. Top. Você é top. É, eu ofereço pro Wellington Groto, Alexandre Groto, o pai deles, o Wilson Groto, e toda a galera que tá aqui na casa do Celson, fazendo churrasco e bebendo aquela cerveja. Meu amigo, que todos nós te acompanham todo sábado. A música é Top Star, do Guilherme e Santiago. Vai aí, meu amigo, toca pra nós.
1: Esses bêbados

0: Ainda mais com esse modão tá tocando aqui.
1: Esse aqui é o devido do Brasil.
0: Ainda mais com esse modão tá tocando aqui, ó. Aí eu me apaixono. Estou aqui ainda no Bar do Dula. Adivinha quem chegou aqui? O Ciro da Ronda, o cara mais famoso de Jales.
2: Tchau,
0: obrigado. Nós estamos pra cá. E tchau, obrigado. Fui.
1: Beleza, galera. 5 horas e 33 minutos. Alô, Ciro da Ronda. Pessoal do Bar do Dula. Esse bloco tá imperdível, esse bloco musical. Relógio marcando 5 horas e 33 minutos. A primeira música vai pro Ivair, proprietário da Climaster Ar Condicionados. Ele e a sua gloriosa esposa, a Samira. Sejam bem-vindos, palma dele! Essa música aqui tem tudo a ver com Arena 102. É tema do Arena 102, aqui da Rádio Antena. Vamos lá!
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Evair da Climaster, Samira, direto de Presidente Prudente. Ouvi na explosão do rádio.

0: Arroz e Claro. Eu quero pedir uma música. É do Guilherme Santiago. Top. Você é top. É, eu ofereço por o Wellington Groto, o Alexandre Groto, o pai deles, o Wilson Groto, e toda a galera que tá aqui na casa do Celso, fazendo churrasco e bebendo aquela cerveja. Meu amigo, que todos nós te acompanham todo sábado. A música é Top Star, do Guilherme e Santiago. Vai aí, meu amigo, toca pra nós.
1: Opa, é a próxima aqui. Muito obrigado a vocês pelo carinho. A Érica Priscila de Urânia, muito obrigado. Jatinho do Arena na pista. Alô, galera de Urânia. Eu fui criado na vida de campo, não acredito. Anderson Cleiton, toca pra nós Morango do Nordeste. Vamos colocar na pauta. Muita gente, é festa grande na antena. Popstar. Alô, família Groton.

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3: Beleza, galera. Relógio marcando 5 horas e 49 minutos. 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

0: 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E eu fecho o duelo de gigantes, relógio marcando 5 horas e 56 minutos. 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Beleza, galera? Relógio marcando agora. 5 horas e 57 minutos ao vivaço. Vamos lá. Serviço de utilidade pública, hein? Serviço de utilidade pública. Procura-se uma gatinha dócil, apelidada de Branca, sumiu aos redores da rua Iugoslávia do Jardim Nova Vida, em Jales. Portanto, procure-se uma gatinha, é dócil, apelidada de Branca, sumiu aos arredores da rua Iugoslávia, no Jardim Nova Vida, em Jales. Quem tiver notícias da gatinha, ligue 996-17-2486 ou então aqui na Rádio Antena.
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Beleza, galera, visite a nossa página no Instagram, já chegando vários vídeos aqui. A galera conectada no Arena 72. Arroba Anderson Cleiton Locutor. 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

0: Oi.
1: Tudo bem? Boa tarde.
0: Bem,
1: boa tarde, ouvintes da Rádio Antena. Estou aqui para mandar um beijo especial para os moradores da Vila União, que hoje tem aquela grandiosa...

0: noite estarei aí. Muito obrigado, meninos e meninas. Boa tarde, Ana.
1: Obrigado você, boa tarde, vamos lá. Celião, vamos lá, Celião.
2: Valeu, valeu, Anderson Clayton. Valeu mesmo, hein? O pessoal aqui gostou demais. Bom trabalho pra você aí. Ótimo programa. Até logo mais. Um abraço, tudo de bom. Fica com Deus.
1: Grande Celhão, palmas ao Celhão. Eu fui um muito amigo do pai do Celhão, saudoso Cláudio Nora. Aê, moça. Devinha.
3: Então, a música que você tá procurando aí é Meu Pai, tá bom? Lourenço Lanival, meu pai. Era do sopro e

0: nosso Instagram, Anderson Clayton, boa tarde. Estamos aqui na explosão do rádio, na curtindo a explosão do rádio. Toca Sonho de um Caminhoneiro, Serjão da Jales Peça, gosta dessa música, hein? Toca aí Sonho de um Caminhoneiro. Tá eu, a Dano Ortiz, o Nego. Alô, Nego, como é que tá? Tudo bem? Vai rasgar a madrugada hoje, Nego? Certo, povo! Ainda pelo nosso Instagram, boa tarde, mestre da comunicação, Anderson Clayton, mestre da comunicação, ô louco. Estamos aqui na escuta em Votuporanga, abraço a você, toda a sua produção, sua equipe. Parabéns pela competência na condução do Arena 102. Opa, obrigado. Abraço ao meu irmão Ilê, o Leandro Lecadas, muito obrigado a vocês. Opa, parabéns pela competência, olha só. Obrigado, viu? Pelo nosso Instagram. A Elisandra também, vamos lá, Elisandra. É lá, de, se eu não me engano, Santa Salete.
1: Boa tarde, meu amigo Anderson Cleito. Tudo jóia, meu querido? Tudo queria que bem. Você tocasse a música pra mim do Zezé de Camargo, Luciano Muda de Vida, e oferecendo essa música pro meu esposo Odair, meu filho Vinícius, pra minha nora Carme e meu netinho Teodoro, que tá aqui em casa hoje, e pro pessoal de Americana, meus parentes, que tá tudo aqui. E manda um tio de 12. Tchau, obrigada.
0: Obrigado. Alô, Rosimeire. Claro, é só áudio, viu, Rosimeire? Você tá tentando ligar aqui, é só áudio ou mensagens escritas, tá ok? Vamos lá, sorte o povo! Gente, fala sério, que potência a rádio antena, hein? Nossa Senhora!
2: Oi. O Zé Tobogã ligou pra mim que tá meio cabroso. Que você não tá falando dele, porque agora ele aposentou, rendou a oficina lá, você não tá falando mais dele. Eu falei, cara, tá, pai, sou o Anderson Cleto, é gente boa demais.
0: Ai. Rapaz, a oficina já leva o nome dele. É toda hora. Agora você fala pra mim tocar a música dele, aí é diferente. Pode ficar tranquilo que eu vou colocar na pauta, tá ok? Alô, seu Zé! A oficina é o nome do seu Zé. Galera de Santa Fé do Sul, Silene Toso, Anderson Clayton, boa noite, tudo bem? Que programaço na Rádio Antena, parabéns pelo programa, manda um alô pra nós aqui em Santa Fé do Sul. Grande abraço a vocês!
3: Olá, Anderson Cleiton, sou Juliano Ferreira de Naviraí, Mato Grosso do Sul. Eu quero mandar um abraço pro Gilmar da padaria Trigo Sagrado e também pros meus amigos Cláudio Lopes e o Paulo Florencio, grande amigo meu de Jales, e nas férias estarei aí com vocês, e especialmente para você, viu? Líder de audiência, Antena 102 é sucesso. Tô aqui pintando a obra da Tarsila do Amaral, que a Tarsilinha do Amaral estará em Naviraí, Mato Grosso do Sul, prestigiando meu trabalho. Para mim é uma honra recebê-la aqui em outubro.
0: Ô, garoto, muito obrigado, professor Juliano Ferreira. Várias aparições aí na Rede Globo, né? Muito obrigado a você, viu, professor? Muito obrigado aqui pelo carinho com o nosso programa. Líder de audiência, amém. Muito obrigado a vocês! Solta o povo, Arena!
4: Alô, Anderson Clayton, aqui. Oi. É o Pebinho, nós estamos aqui na casa do Celso, nosso amigo, meu pai, o Grotinho, o Wilson. Ó, manda um, dá um tiro de 12 aí, manda uma, um de Paulo e Paulino aí para nós ouvir. É, meu rei, é nós. É, aqui no Celsão.
0: Obrigado, os irmãos Pombinho. Família Groto em peso no Arena. Galera em Santa Fé do Sul, família Toso, alô Milton Toso, alô Alan Toso, toda a equipe lá.
5: Boa Boa noite, meu jovem explosão, meu amigo Anderson Cleito, homem da Antena 102. É nós, né? Família Paulo Emílio sempre na escuta, seguindo a vida, não podemos parar de jeito nenhum. Bom final de semana todo. E você sabe, né? Se der aquela nossa. Tamo junto, é nós.
0: Muito obrigado, agora lá de General Salgado, lá da General, com muito obrigado a vocês.
6: Boa tarde, Anderson Freire.
0: Oi.
6: É o Edvar Bonfim, eu queria escutar a música do Amado Batista, pra quem fugiu de mim. Então, pai, eu agradeço. Tem uma boa música. Pra quem fugiu de mim. Então, pai, eu agradeço. Tem uma boa noite.
0: Obrigado. Alô, seu Bonfim, digita o nome da música, o rádio tocou na hora que o senhor tava falando o nome da música do Amado Batista. Digite o nome pra mim, por favor, tá ok? A frequência do rádio cortou, tá ok? Por gentileza.
7: Boa tarde, patrão. Deixa eu ver se manda gigante hortaliça. Manda uns modão pra nós aqui, todos os ouvintes. Se possível, você manda pedido de um padre nos ouvir. Todos os ouvintes aí. Uma boa tarde a todos, hein?

0: Esse bloco tá incrível, de Paulo e Paulino. E uma do Amado Batista também. Fala sério, tá gostoso o programa, né, gente? Obrigado.
1: Gostoso.
0: Louco, a essa hora...

Oi, Anderson Creighton. Adoro quando você fala que perdeu a paia, perdeu o canivete, perdeu a binga, perdeu o fumo, perdeu tudo, a moringa d'água e tudo. Se você puder tocar pra nós, Fátima Leão, Pecado de Amor. Vamos lá. E dá uma volta de motoca, porque agora esquentou, o sol abriu. Vamos dar uma volta de motoca comigo, Anderson Creighton, meu amigo. Tchau, obrigado.

0: Oi, Anderson Cleiton, adoro quando você fala que perdeu a paia, perdeu o canivete, perdeu a binga, perdeu o fumo, perdeu tudo, a moringa d'água e tudo. Se você puder tocar pra nós, Fátima Leão, Pecado de Amor, vamos lá. E dar uma volta de motoca, porque agora esquentou, o sol abriu. Vamos dar uma volta de motoca comigo, Anderson Cleiton, meu amigo. Tchau, obrigado.
1: Dona Romilda, obrigada, senhora. Perdeu bainha, canivete, fumo, paia, binga, talão de cheque, caneta, perdeu tudo. Vamos lá?

Eu já demos duas voltas de moto aqui, hein? Cassandra Brito e também com a dona Romilda. Vamos lá! Eu vou colocar Uber do Arena 102. Moto de Uber, tem moto de Uber?

0: Beleza, galera? Seja bem-vindo, Juvenil Garcia, da Garcia Transportes. Palmas ao Juvenil, ele que faz parte do Duelo dos Gigantes. Ele tá lá no Bar Mercearia do João Boquinha, lá na Dercílio. Pessoas ilustres, né, da cidade de Jales lá. Muito obrigado a vocês, tá? Muito obrigado a vocês. Juvenil Garcia.
1: Cabeça cheia de problemas.
0: 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Grandes marcas, grandes empresas, ó. Dona Romilda tava falando, ó só. A primeiro ex-prefeito de Palmeira, olha só.
2: Boa noite, fala meu parceiro Anderson Cleiton. Hoje nós estamos vindo de Marinópolis e ouvindo esses modão apaixonado, esse programa agitado, hein, meu irmão?
0: Obrigado, seu Dodô.
2: Um abraço para todo o pessoal de Palmeira do Oeste, toda a turma da região, essa audiência aí maciça, esse programa animado, que Deus continue te abençoando. Boa tarde, um bom final de semana.
0: Grande Dodô, muito obrigado, senhor, tá ok? Cadê? O pessoal quer colocar novamente aqui, ó, a dona Romilda.
3: Oi, Anderson Cleiton, adoro quando você fala que perdeu a paia, perdeu o canivete, perdeu a binga, perdeu o fumo, perdeu tudo, a moringa d'água e tudo.
0: Se... Não, mas o fumo não perdeu não, dona Romilda. Cigarro de paia. Oh, moça. Só perdi a bainha, a bainha, o canivete e a paia. O fumo tá aqui.

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0: 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Alô, incansável Pedro Pupim. Coloca o carcaça que ele tá com os caminhoneiros lá, tá aí aguardando. Eles estão retornando. É o áudio do carcaça aqui, vamos lá. É, relógio marcando, tá aqui, vamos lá.
1: Pontes, oi. Boa noite, boa tarde.
0: Tudo bem?
1: E aí, vaqueiro, velho. Eu tava passando aqui em Paranaíba, juntamente o Darley, o Johnny Boiadeiro, rapaz.
2: Tô aqui pintando agora.
1: Manda um abraço pra nós aí. Já precisa daquela música lá que você sabe, vai. Vai sair fora do ar aqui, o rádio. Ficando.
0: Espero que não tenha saída ainda, né? Um grande abraço a vocês, tá? 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

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Alô, Cidão, lá do assentamento. 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Muito obrigado, Anderson. Manda um abraço pro Cidão, toda a galera aqui do assentamento de terra. Pessoal, potência, muito obrigado a vocês. 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

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Eu chamo a atenção dos ouvintes, relógio marcando 6 horas e 34 minutos. 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

0: baiano, baiano do Uber. Rapaz, mandou um vídeo aqui. Ê, baiano, que fartura maravilhosa, hein, baiano? Baiano com toda a família. Anderson, churrasco curtindo a explosão do rádio. Palmas ao baiano lá. Grande baiano. O QG do baiano é lá no Alto Posto Pupim, né? Manda um abraço pra esse dos espetos, pessoal dos espetos lá, o baiano. 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Alô, Taviana, alô, Fábia!
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Anderson Cleiton, é o William Bergamo. Fala pro baiano do Uber mandar a localização do churrasco. Alô, baiano, William Bergamo. Ó a conexão do Arena. Alô, baiano, mandou mandar a localização aí do churrascão de picanha. Grande abraço. Confira o churrasco belíssimo do meu amigo baiano lá no nosso Instagram, @

Natal da Sandra Brito. Irmão da Lua, Amigo das Estrelas, com Zezé de Camargo e Luciano. A introdução é lindo demais, olha só. É gostoso o programa, né, gente? Obrigado.

Beleza, galera? Relógio marcando 6 horas e 46 minutos. Eu sempre tento surpreender os meus ouvintes, os ouvintes do Arena.

isso. Obrigada, Anderson, por isso. Sempre você surpreende os ouvintes aí. Muito obrigada mesmo. Eu, né? Nem posso falar nada, né? Que você sempre surpreende todos os seus ouvintes. E nós estamos aqui, do outro

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Opa! Ó, pessoal lá na chácara, Anderson Cleiton, boa noite, é o Juninho. Ô Juninho, tudo bem? Filho do Careca Marceneiro. Estamos aqui na programação mais top do rádio. Manda um alô pra nós da chácara do Aldo. Alô, chácara do Aldo, rapaz. Eles mandaram aqui a foto. Ô Juninho, capricha no vídeo aí, a mesa tá maravilhosa, cara. Uma fartura lá, o pessoal. Eles vão fritar uma carne. Isso tá maravilhoso. Ô Juninho, capricha no vídeo aí, meu nobre. Igual a foto, mas no vídeo, tá? Temos que registrar esse momento maravilhoso. Lá na chácara do Aldo. Alô, galera. Ai, porco no tacho. Que delícia. Você só escuta o... Nossa senhora. Não é? O cara já tomou um véio barreiro. O cara só fica ali no chiado. Com esse frio, o cara tomou 3 litros de véio barreiro, moço. E porco frito. Nossa, leitoinha do tacho. Isso é maravilhoso, hein? Capricha aí, Juninho. Do jeito da foto, vai em vídeo, tá? Anderson, como é que o frito porco? É. Ô, louco, tem até o uísque lá. Meu Deus, vocês vão rasgar a madrugada aí, hein? 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

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Alô, Juvenil Garcia, ele tava lá no Boquinha, gente. Então quer dizer que ele não foi pro rancho. Fazendo frio, né? Porque o Juvenil Garcia, pescador oficial de corvinas, ele gosta de pescar corvina e acabou. É o peixe preferido dele. Tá ok? Grande Juvenil Garcia. Já deve estar indo lá na casa dele agora. Ou tá lá no João Boquinha ainda. É o assovio aí. 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

é Sandra Brito. 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Alô, Zé Branco. Alô, Danilo. Aê, Zé Branco. Hoje a Aninha foi fazer a mistura. Ela falou que a mistura era fraca, não tinha carne. Não deu tempo de dar boi de ouro. A Aninha falou, a mistura tá fraca hoje, hein? Nossa senhora. É abobrinha. 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Ô, produção, entra no celular lá do Adilson Pantaleão, tá? Tem um áudio lá do Paraguai. Manda aquele áudio pra mim, por favor. Adilson Pantaleão. 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

0: gente, chegou uma carreta de tábuas de pinos. Tábuas de pinos grossa de 3 centímetros, olha só. Tábuas grossas de 3 centímetros para andaimes e tábuas de pinos de 2,5 centímetros para caixaria. Madeira bem sequinha, tá? As tábuas estão bem sequinha, bem lisinha, top de linha. De primeira qualidade, hein? Jesus é enjoado ali. Então, portanto, chegou uma carreta de tábuas de pinos. Tábuas de pinos de 3 centímetros para andaimes e tábuas de 2,5 para caixarias. E madeira bem sequinha, madeira lisinha, hein? E até quarta-feira, no máximo, chega uma carreta de roxim e peroba, pequiá. Pessoal que tá aguardando aí, ó. Muito obrigado ali, viu?
1: Nós é bruto demais.
0: Ô, produção, manda o áudio aí, os três áudios do Jesuel novamente ali.

0: Miguel Anderson Clay. Como eu tô com estoque, uma grande quantidade. Meu amigão, estou aqui em Buricão. Ô, meu amigo Anderson Cleito, eu fico feliz de participar de ser um dos...
1: Ó, esse aqui é o Jesuel da Jesuel Madeiras. Olha só as palavras do empresário que faz parte do Grupo Arena. Olha só as palavras dele.
0: Ô, meu amigo Anderson Cleito, eu fico feliz de participar de ser um dos patrocinadores aí do seu programa.
1: Obrigado.
0: É, se alguém perguntar, Jesuel, tá lá, tá contente, tá dando retorno, pode falar que tá dando retorno.
2: Oi, tudo bem?
0: Madeiramento que eu vendi pra Pereira Barreto, eu entreguei...
1: Olha só, gente. Venda sinalizada pelo Arena.
0: Peguei uma hoje em Ponta Linda. Oh. Eu vendi pra Pereira Barreto.
1: Alô, Pereira Barretos!
0: Eu entreguei uma hoje em Ponta Linda. Hoje. Pessoal ouvindo no rádio. Eu tô com uma de Pereira Barreto. Uma venda que o pessoal ouviu falando no rádio. Então, o retorno é garantido.
1: Beleza, muito obrigado, que Deus abençoe, tá? Obrigado, Pereira Barretos. Obrigado, Ponta Linda. Obrigado, Santo Antônio do Aracanguá. O cara já chega. É aqui que é o tiro de 12, falou, é aqui. Pode já carregando aqui. Obrigado, viu, gente? Vamos lá. É a propaganda na veia mesmo. Aqui funciona. Por quê? É a região inteira aqui, cara. E acabou. A metodologia do Arena é difícil de ser copiada, hein, moçada? É difícil. 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

0: Opa, meu amigo baiano do Uber, Anderson, esse é empresário sério, hein? Que legal, muito obrigado, sensacional. São grandes empresários aqui do Grupo Arena, né? Aqui é... somos agraciados, né? Por grandes empresas, graças a Deus. 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
1: Quero vê-la.
0: E eu fecho o duelo de gigantes, relógio marcando 7 horas e 11 minutos ao vivaço. 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

0: rei do rock. Boa noite, Anderson Cleita, aqui é o Carlos de Taubaté, estado de São Paulo. Uma das cidades mais importantes aqui do interior paulista, hein? Alô, galera de Taubaté, o Carlos Anderson, programação tá da hora. A explosão do rádio em Taubaté também. Manda um abraço pra nós, ele gosta da motoca aqui. Grande Carlos de Taubaté.
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0: Uma potência, Carlos.

Beleza, galera? Relógio marcando 7 horas e 27 minutos. Noite maravilhosa de sábado. Um pouco frio, né, galera? Vamos lá. 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

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Quero aproveitar que o Titica falou que nós não tá mandando abraço ao seu Zé. Alô, seu Zé, lá na propriedade. Seu Zé agora, ele tá aposentado, né? 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

0: duelo de gigantes do Arena. 7:37 ao vivaço Arena. 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Alô, Valdeira, alô, Júnior, um abraço a vocês!
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beleza, galera? Visite a nossa página no Insta, arroba Anderson Cleiton Locutor. Vários vídeos lá, tá bem bacana, hein? Vamos lá! 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

0: Anderson Clayton. Toca Henrique e Juliano, fim de namoro. Ofereça minha namorada Cris. É o Márcio Seco. Márcio, tudo bem? Alô, Cris, como é que tá, Cris? A Cris Estética. Alô, Marcial! Aê, Marcial! Ó, esse cara é incrível. Ele foi, por alguns anos, presidente da festa de Dulcinópolis, Hélio Ramos. É um cara bem bacana. Vamos lá!
1: Boa noite, Anderson Cleiton. Hélio Ramos de Dulcinópolis. Estamos ouvindo teu programa. Aí eu queria que você tocasse essa música aí, Escolta de Vagalume, com o Rick Renner, acho que tem, né?
0: Tem.
1: E oferece aí para todos os ouvintes da 102. E que Deus abençoe aí o final de semana de todos. Dá um tiro de 12 aí.
0: Pensa num cara que tem credibilidade aqui no Arena, Hélio Ramos, tá? Um abraço a toda a galera aí, toda a galera de Dulcinópolis, o pessoal, o tio Paulo é lá de Dulcinópolis, né? O pessoal do posto, se eu não me engano, é Petrobol, né? O pessoal sempre curte, toda a galera lá de Dulcinópolis, sempre curtindo ali, os produtores rurais, muita gente querida ali.

0: Esse bloco aqui tá bem especial, ó. A música que tá estourada nas rádios do Brasil, com o gordinho mais simpático hoje do Brasil, Grande Panda. E depois tem Escolta de Vagalumes. E depois tem Henrique e Juliano. Muito bacana tá o bloco musical, tá? Tão gostando do Arena, gente? Tá bacana o programa? Obrigado.
1: Gostoso.
0: A essa hora...

galera da conhecida, renomada Venda da Rosalina. É pertinho da propriedade do seu Zé Tobogã ali. Muito obrigado a vocês, tá? Quem que tem propriedade ali pertinho também? Ah, o Zé Carlos do Castelão das Tintas. Tem um sítio ali pertinho também. Muita gente querida. Grande abraço. Alô, moçada. Os proprietários ali todos conhecem o Arena 102. Aliás, região, né? Populina, Santa Martina, Arabá, Fernandópolis, Pedranópolis, é a região monstruosa aqui, né? E depois Henrique e Juliano pra Cris, esteticista. Essa música é linda.

0: Beleza, galera? Vamos soltar o povo. Silvio, o homem da pimenta lá da Venda Rosalina. Sejam bem-vindos, hein? Pessoal muito bacana lá. Pessoal muito querido, muito conhecido, né?
1: Anderson Cleito. Oi. Todo mundo aqui ouvindo vocês aqui na Antena 102 aqui. Escutando um modão seu aí que tá aí, tocando. Tamo aqui eu, tio Sérgio, Laércio, legal, o Bim, cara. O Felipe, o Daniel, o Edinho, Mola Fraca, tá tudo aqui. O Rildo tava aqui agora mesmo, Laertão, o Tony, Leiteiro. Tamo aqui naquela luta danada, mas tem mais gente aqui, eu tô esquecendo o nome, não posso falar muito também, né?
0: Ô Silvio, manda um vídeo aí pra gente registrar. Muito obrigado pelo esse carinho, pela audiência, tá? Alô, seu Bim! Seu Bim é o homem da... enjoado com as camisas, né? Tem que ser aquelas camisas bem passadas, bem gomadas. Aê, palmas à venda da Rosalina! Aê, seu Bim! Ó, o Gabriel da Steel, ele que é da assistência técnica da Steel. Eu, ô Gabriel, boa noite, seja bem-vindo. Garoto muito querido, né? Gabriel! Sucesso pra você, Gabriel, aí na Agromec. Boa noite, Anderson Cleito. Boa noite, Gabriel. Palmas, o Gabriel da Steel. Meu amigo Juninho, filho do Careca Marceneiro, aquela leitoinha no tacho. Ao Jair Rodrigues, ó, precisou de capas automotivas. Ô Jair, grava o vídeo aí, Jair. Alô Jair, grava o vídeo do jeito da foto. Grava o vídeo aí, ô Jair. Ó.
2: São Creitão, manda o Anderson Cleiton, manda uma música aqui pro Zé do Jado. É o Zé da Capa. Ô Anderson Cleiton, manda uma música aqui, Zé da Capa. Eu tô ouvindo o programa, Anderson Cleiton, manda uma música aqui pra Vilma Pereira, pro Dimar, pra Sally, pro Dimar, pra Sally, pra Carol, pro Gilmar, pro Gilmar e pro Graus. Ô Anderson Creito, manda uma música aí do Cristi Rock. Eu já em frente posso subir, vendendo capa de banco. Manda uma música aí pra nós do João Carreiro e Padinho, vai com Deus. Alô! Ô Anderson Creitão, manda uma música pra nós aí. Falou, manda um tiro de dois pra nós aí. Falou, Anderson Creitão, é o Gê de Charles. Falou, um abraço, fique com Deus.
0: Jair, ó, próxima vez você grava um vídeo, tá? Que nós vamos postar pra ajudar você nas vendas aí das capas, tá? Muito obrigado a vocês! E agora a música pedido do namorado da Cris Esteticista. Anderson, ela quer que você repete o alô. Claro, com toda a satisfação. Boa noite, Anderson Cleiton. Aqui é o namorado da Cris. Toca fim de namoro e ofereço a minha namorada Cris. Alô, Cris! Cris Esteticista. Um abraço a toda a sua família, viu, Cris? Lá!
3: Mas chorei, eu chorei.
0: Ó, essa dupla tá estourada no Brasil, Henrique e Juliano.

Alô, lindo da Ripoto, como é que tá, lindo? Galera da Ripalto,

0: Mais um modão desse. Mais um modão desse. A minha latinha de cerveja tá abrindo até sozinha, hein?
1: Seu Cleito, manda um abração aí pro Jesuel Madeira, o Bim tá mandando aí pra ele. Tamo aí na luta. Pensa num cara bom, peguei umas madeiras dele, mas pensa num cara caprichado e barateiro.
2: Opa, beleza, Jesuel, falando nisso, tem um recado do Jesuel aqui, ó, pra todo o pessoal aqui, deixa me ver, relógio marcando. Vamos ver, eu acho que é esse daqui, ó.
3: Eu e a esposa Milena.
2: Esse aqui, ó.
3: Ô, meu amigo Anderson Cleito, eu fico feliz.
2: Ó, olha só, o Bim, todo o pessoal lá na Rosalina é cliente do Jesuel. Olha só o áudio que o Jesuel me mandou hoje. Olha só.
3: Ô, meu amigo Anderson Cleito, eu fico feliz de participar de ser um dos patrocinadores aí do teu programa.
4: Só pra não dar o dinheiro.
3: Se alguém perguntar, José, tá lá, tá contente, tá dando retorno, pode falar que tá dando retorno.
4: Oi, tudo bem?
3: Madeiramento que eu vendi pra Pereira Barreto, eu entreguei uma hoje em Ponta Linda, hoje. Pessoal ouvindo no rádio. Eu tô com uma de Pereira Barreto, uma venda que o pessoal ouviu falando no rádio. Então, o retorno é garantido.
2: Alô, seu Bim, galera da Venda Rosalina, é pra vocês, ó. Aqui no Arena não dá cupim na madeira, não. Meu amigo Erso, mano Proença que gosta dessa música, ó.

Rosalina, não esquece do vídeo, hein? O pessoal tá pedindo aqui. Pra eles conhecerem as iguarias, né, que eles estão fazendo lá. Ê, moça, o pessoal é caprichoso ali na cozinha ali da Venda Rosalina, hein? E a galera gosta, né? Fica com vontade.

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Obrigado, produção. 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
0: Muito louco hoje aqui, hein? Parou tudo.

beleza, galera? Relógio marcando 8 horas e 23 minutos ao vivaço. Visite a nossa página no Insta, arroba Anderson Cleiton Locutor, e Antena 102, vários vídeos ali, churrascos, a confraternização, a galera conectado com a Arena 102. Ao Rogério da Fuga, caminhoneiro, Anderson, eu fui na Rosalina domingo retrasado, o Silvio da Pimenta tava lá, ele faz carne no disco. Ó, carne do disco, é, o Silvio ali comandando, o seu Bim, alô, seu Bim, cliente lá do Jesuel Madeiras, né? Aê, galera da

0: Endereço Jales, e Casa do Shopping anunciam. Anderson, Clayton, Jânio Marim, toda a galera, muito obrigado a vocês. Solta o povo. Rapaz, carne do disco é muito boa, hein? 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Opa, seja bem-vindo, esse garoto sensacional. Um ouvinte muito querido entre nós aqui do Arena 102. Garoto Luiz Antônio Freschi. Alô, Luiz Antônio Fresco, ele e a Ágata. Alô, Ágata, tudo bem? Uma família maravilhosa, muito obrigado. Luizinho, ó, Luizinho pedindo essa música aqui, hein? Vamos lá!
1: Toca, Danilo, que eu não desaguento. Pra agora, tô em casa, né? Escuta.
0: Beleza, é pra agora. Aê, o conhaque é pra agora. Luiz Antônio Freschi, um abraço a toda a sua família, viu, Luizinho? Muito obrigado a todos vocês, ele e a Ágata. Gente, o garoto Luiz Antônio encasquetou com essa música aqui, ó. Ele encasquetou com essa música. É a mulher da tornozeleira. É a Verônica. Ela deve ser prima do Vorcaro, né? É prima de quem? Do Jacques Wagner, esse pessoal tudo aí. Vamos lá. Ó.
2: Toma!
0: Olha lá. Ô, Luizinho, cuidado, hein? Eu já vi cara que tinha 750 arqueiros aqui no estado de São Paulo. Aqui próximo. Ficou só com 5 arqueiros. Sem aguada ainda, tá? Então cuidado que a coisa vai embora, hein? Vamos lá. Negócio de mulher aí é complicado.
2: Garçom!
0: Tá no bilhar, olha lá, tá no bilhar, pega de novo.
3: Bom, é o seguinte, vou querer.
0: Ele tá no bilhar, ó. É o ambiente.
2: Oba! Beleza! Garçom!
3: Bicho velho, vamos lá, fala meu patrão.
4: Bom,
3: bom.
4: E o seguinte, vou querer 10 conto de ficha.
3: 10 conto de ficha.
4: E daí traga pra mim também a cerveja mais gelada que tiver.
3: Deixa comigo, rapaz, é pra já, ó.
4: Meta a ficha. Deus que ajude.

0: Boa noite, Anderson Clayton.
1: Boa
0: Tudo bem,
1: noite,
0: amigo?
1: tudo bem, seja
0: Ô,
1: bem-vinda.
0: Sabadão Cabanã. Boa noite, Anderson Clayton. Tudo bem, amigo?
1: Tudo
0: Ô,
1: bem.
0: Sabadão Cabanão. Que programa, hein, amigo? Sempre agitado. E a
1: Obrigado.
0: gente aqui na sua companhia curtindo esse programa maravilhoso. Quero ouvir Luan Santana. Ofereço para o meu namorado Márcio, minha filha Laís, meu irmão Marcelo, minha mãe Isabel, minha sogra Ivone, que mora em Ponta Linda, e para todos que estão curtindo a antena, para as minhas clientes de Jales Região, Antena 102 é sucesso.
1: Obrigado, Cris, esteticista, pessoa maravilhosa.

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1: 8:35 para os apaixonados. Sintonizados do Arena 102. Acho que foi o Jair da Capa, pediu o Christian Ralph. Tá gostoso o programa, né, pessoal? Obrigado.

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0: 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Marcia Transporte, o Versão, Wilson, cara, cadê o Versão do Tabuado? É Wilson do Tabuado, né? Eu falo Versão, é Wilson do Tabuado. Fala aí, Wilson.
1: Boa noite, meu patrão Anderson Creito, a explosão do rádio. Manda pra nós aí um forrozão do Zé Vaqueiro, coladinho. Tamo junto na Rádio Antena, hein? Arena 102, é tudo de bom. Tchau, briga!
0: Wilson do Tabuado, é Wilson, eu falo Wilson. É Wilson do Tabuado. Tô vendo no perfil aqui, rapaz do céu. 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

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Mordi a língua, moço. Cê é louco. 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

Seu João Madeiras mandou um texto novo aqui pra nós. Perdeu Bahia, canivete, fumo, praia, minha, perdeu tudo. Tudo ao vivo, hein?

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1: Meu amigo Wilson, lá do Taboada, ele pediu Zé Vaqueiro. Não tenho nada de Zé Vaqueiro. Vou tocar, eu tenho certeza que você vai gostar. Chapeludo, que é um forró também. Vamos lá?